James Taylor, How Sweet It Is, na Saudade FM. Antes, Mr. Big, To Be With You. Ouvimos também a Legião Urbana com Pais e Filhos, clássico nacional do finalzinho da década de 80, aqui na Saudade FM. Quem ouve lembra. Continue com a gente, porque ainda tem Skank, Whitney Houston, Tracy Chapman, Kid Abelha. Tem também os Paralamas do Sucesso e muito mais músicas que marcaram época aqui na maior rádio flashback de todo o Brasil.

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1: 10 horas em ponto na Saudade FM. O Seninho, Centro Integrado de Assistência a Pessoas com Câncer, promove no dia 4 de julho um bingo beneficente em Santos. O evento será realizado das 13 às 4:30 da tarde na sede do Sindedif, na rua Júlio Conceição, número 240, na Vila Matias. O convite custa R$25 e dá direito a 5 cartelas. Além de concorrer a prêmios, o público vai contribuir com o trabalho desenvolvido pelo Senin, ajudando a transformar vidas. Os convites são limitados. Mais informações pelo telefone 13 982 30 02 11. E começa nesta sexta-feira em Santos a 28ª edição da Feimalhas 2026. Até o dia 5 de julho, o público poderá conferir mais de 50 expositores com as principais tendências da moda inverno, além de jaquetas de couro, malhas, tricôs, calçados, acessórios e produtos gastronômicos. A feira acontece no Santos Convention Center, na Ponta da Praia, e também conta com a praça de alimentação. Os ingressos custam R$10 a inteira, R$5 a meia entrada, mediante a doação de 1 quilo de alimento não perecível. Crianças até 10 anos, idosos acima de 60 anos e pessoas com deficiência têm entrada gratuita. O Santos Convention Center fica na Praça Almirante Gago Coutinho, 29, na Ponta da Praia. Agora 10 horas e 2 minutos, voltamos com The Platters, Only You.

0: capa nova com cartas, The Beatles, And I Love Her, clássico da década de 60, The Bird, Time Will Reveal, na Saudade FM, 10h22.
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0: E o valor do pedágio do sistema Anchieta Imigrantes será reajustado em 4,91% a partir de julho. Com o aumento, a tarifa nas rodovias Anchieta SP-150 e Imigrantes SP-160 passará de R$ 38,70 para R$ 40,60, mantendo-se como a mais alta do país. O reajuste foi homologado pela Agência de Transportes do Estado de São Paulo, Artesp, e publicado no Diário Oficial desta terça-feira. As novas tarifas da Ecovias Imigrantes entram em vigor a zero hora do dia 1º de julho de 2026. Hoje o time do Equador venceu a Alemanha por 2-1. Pela primeira vez na história, o time equatoriano consegue esse feito na história e se aproxima na próxima fase da Copa. No jogo entre Curaçao e Costa do Marfim, Curaçao 0, Costa do Marfim 2. A Copa do Mundo tem mais 4 partidas programadas para esta sexta-feira. Às 14h, a Noruega enfrenta a França, enquanto o Senegal mede forças com o Iraque. Mais tarde, às 17h, Uruguai joga contra a Espanha. Cabo Verde enfrenta a Arábia Saudita. Os confrontos definem novos classificados para a fase do mata-mata da competição. O Brasil volta a campo na segunda-feira, às 14h.
2: No Brasil, ainda falta representação política para mulheres, indígenas e

0: Morris White, I Need You. Na Saudade FM teve Cássia Eller, All Star, e Barry Manilow, The Old Songs. Agora 11 horas e 2 minutos.
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0: A Anvisa aprovou o registro de um novo medicamento para o tratamento de um tipo específico de câncer de mama avançado. O remédio, chamado Enlúrio, é indicado para pacientes adultos que já passaram por terapia hormonal e apresentam uma mutação genética específica. O medicamento é de uso oral, será utilizado como tratamento único. Segundo a Anvisa, o câncer de mama é o tipo de câncer mais frequente entre as mulheres no Brasil. O presidente Luiz Inácio Lula da Silva designou a senadora Tereza Leitão, do PT de Pernambuco, como a nova líder do governo no Senado Federal. A parlamentar terá a missão de articular a aprovação dos projetos prioritários do governo no Congresso. Entre as pautas destacadas estão a proposta que prevê o fim da escala de trabalho 6x1 e a PEC da segurança. O anúncio foi feito pelo próprio presidente Lula nesta quinta-feira.
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acréscimo de estima por si mesma, e parecia-lhe que entrava enfim numa existência superiormente interessante, onde cada hora tinha o seu encanto diferente, cada passo com

Benny and the Jets com Elton John. Ouvimos também Luke Combs com a versão de Fast Car. Também Johnny Warwick e Johnny Mathis no dueto Friends in Love. Sucesso do comecinho da década de 80 na Saudade FM. Agora 11h30. Agradeço a sua companhia por aqui.

Saudade FM, quem ouve lembra Ivete Sangalo, Nunca Amei Alguém Como Eu Te Amei. Também Mariah Carey, Without You, e Luísa Posse com Folhetim. Encerrando a minha programação de hoje, tem Lucifer com Self Pitch. Beijo grande da Adriana Lima, até amanhã, 8 da noite, é o nosso próximo encontro aqui na maior rádio, Flashback do Brasil. Aguardo ansiosamente por você.

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1: 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No Brasil ainda falta representação política para mulheres indígenas.

Ó Maria Santíssima, que em vossa imagem milagrosa de Aparecida espalhais inúmeros benefícios sobre o Brasil, eu, embora indigno de pertencer ao número dos vossos servos, mas desejando participar dos benefícios da vossa misericórdia, prostrado a vossos pés, consagro-vos o entendimento para que sempre pense no amor que mereceis. Consagro-vos a língua para que sempre vos louve e propague a vossa devoção. Consagro-vos o coração para que depois de Deus vos ame sobre todas as coisas. Recebei-nos, ó Rainha incomparável, no ditoso número dos vossos servos. Acolhei-nos debaixo da vossa proteção. Socorrei-nos em nossas necessidades espirituais e temporais, e sobretudo na hora da nossa morte. Abençoai-nos, ó Mãe Celestial, e com vossa poderosa intercessão fortalecei-nos em nossa fraqueza, a fim de que, servindo-vos fielmente nesta vida, possamos louvar-vos, amar-vos e render-vos graças no céu por toda a eternidade.

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1: 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Benedicto Dini Potente, Pater, Filipe, Santo, Descente Vós, Mare de Sempre, Amém.

0: Produção Milícia da Imaculada.
1: Hoje a Igreja Católica celebra a festa de São José Maria Escrivá. Como sacerdote, deu início à missão de fundador da Opus Dei, dedicando a ela 47 anos de apostolado. Seus escritos são conhecidos no mundo e dentre eles está esta frase marcante: "Nenhum dia sem cruz, com alegria." O amor à Virgem Maria era claro, escreveu. A Jesus sempre se vai e se volta por Maria. Ama a Virgem Maria e ela te obterá graças abundantes para venceres na luta diária. E de nada servirão ao maldito essas coisas perversas que sobem, fervendo dentro de ti. E de nada servirão ao maldito essas coisas perversas que sobem, fervendo dentro de ti, até quererem sufocar com a sua podridão os grandes ideais, os mandamentos sublimes que o próprio Cristo pôs em teu coração. Ama a Maria e sirva a Maria, e com ela tudo conseguirás. Quando te encontrares mais de perto com a cruz, não te assustes, não te canses, é um mimo do Senhor. Quando duas pessoas se querem, as alegrias e os sofrimentos de uma são alegrias e sofrimentos da outra. Por isso, quando levas a cruz com garbo, deves ter a certeza de que encontraste Jesus e com Jesus, Maria, no caminho que o Senhor te marca. Como São José Maria, encorajemos as pessoas a um amor fervoroso a Maria, convidando-os a fazerem a consagração e entrega a ela para pertencerem totalmente a Jesus. Amém.
0: Elevemos nosso pensamento a Deus e oremos. Louvemos ao Senhor. Louvemos ao Senhor desde os céus. Louvai-o nas alturas. Louvai-o todos os seus anjos. Louvai-o todos os seus exércitos. Louvai o sol e lua, todas as estrelas luzentes, as águas que estão sob os céus. Louvemos o nome do Senhor. Ave Maria, cheia de graça, o Senhor é convosco. Bendita sois entre as mulheres.

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1: Agora 6:10, 6:10, muito bom dia a toda a nossa família brasileira, o nosso bom dia todo especial à nossa família pinhalense. Hoje é sexta-feira, gente, hoje é sexta-feira, dia 26 de junho de 2026. E por ser sexta-feira, você já sabe, né? Hoje nós tocamos somente as melhores da semana, as mais pedidas através do telefone 3651-4444, que é também o nosso WhatsApp. E as mais tocadas nas grandes emissoras do nosso país. Aqui não é diferente, não. A partir de agora, em nome de todos os nossos patrocinadores, o nosso programa Sertanejo de Ouro já está no ar. Bom dia!

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2: 6 horas e 20 minutos. 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
4: A Copa do Mundo de 1994 foi a primeira da história a ser decidida na disputa por pênaltis. Brasil e Itália empataram no tempo normal e na prorrogação por 0 a 0. Nas penalidades, os brasileiros levaram a melhor por 3 a 2 e ficaram com o tetracampeonato. A Copa do Mundo da França foi a primeira com 32 seleções, número atual de participantes. Com isso, a fase de grupos passou a ter duas novas chaves e apenas o primeiro e o segundo passavam à segunda fase, regra diferente do Mundial anterior, em que os melhores terceiros também avançavam.
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1: 6 horas e 37 minutos. 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Bom dia!

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1: Faltando 8 minutinhos para 7 horas da manhã. Olha, bom dia para você que ligou o radinho agora, né? O nosso bom dia e um lindo fim de semana para você que vai comigo até às 8h30 da manhã de hoje, e para você que vai comigo lá no Boteco do Vandom domingo, a partir das 5 horas da tarde, com o Laio do Forró. Um ótimo fim de semana para todas e todos vocês. 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Olha, você amigo pedreiro, né? Quero mandar um forte abraço para o meu amigo Mirinho Pedreiro, né? Também meu amigo Cláudio. O Cláudio trabalha mais como eletricista, né? E o Claudinho, como é popularmente chamado, né? Carinhosamente chamado, menino de ouro. Às vezes ele ataca como servente de pedreiro também, por que não? Não é mesmo? É um menino eclético, né? É eletricista, é mecânico, é servente de pedreiro, esse bobear é pedreiro também, né? Tá aí a classe de pedreiros, aquele grande abraço, obrigado pelo carinho, você amigo pedreiro. Difícil trabalhar, né, para os pedreiros, só mesmo dentro de casa, né? Fora de casa tá muito difícil aí para os pedreiros trabalharem, pedreiros e servente de pedreiros, né? Que coisa, mês de junho, frio, chuva que cai, e vamos nós, né? Vamos nós. Então, eu quero falar com os nossos amigos pedreiros, né? 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

Vocês já pararam para pensar, gente, como cada um de vocês é precioso para Deus? E a nossa vida é rara. Devemos dar valor a ela. Por isso, eu queria oferecer essa canção para vocês, que são uma raridade também, né? Não é? Anderson Freire, grande abraço para você, cara.

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3: 7:08, agora 7:08, né? Olha a Valquíria. A Valquíria ouvindo o nosso programa lá no Jardim Universitário. Ela pede para eu mandar uma música para Kelly, né? A grande amiga dela. Está ouvindo também o nosso programa no Jardim Universitário. Olha a todos que residem, a todas, né? Que residem aí no Jardim Universitário. O nosso ótimo dia de sexta-feira. Valquíria, felicidades a você, viu? E um grande abraço aí para Kelly. Elas não perdem o nosso programa um diazinho sequer. E nós vamos seguindo com o nosso programa Sertanejo de Ouro. Hoje, sexta-feira, nós tocamos somente as melhores da semana. Eu quero aproveitar e mandar um forte abraço para todos os nossos amigos farmacêuticos, né? Abraçar aqui meu querido e grande amigo Barim, abraçar aqui meu querido e grande amigo Teco, né? Também meu amigo Manuel, popular Mané, né? Pessoal aí que gosta muito aí desses três farmacêuticos aqui de Espírito Santo do Pinhal. Um abraço aí a vocês três. Fala nisso, viu, Vandão? O Barim diz que qualquer dia vai na janta nossa. Ele afirmou que vai na janta nossa, hein? O Barim. Vamos ver se vai, meu. O Barim. Não pode mancar, hein, Barim? E o Barim não manca, não. Ele vai conosco. O Barim não é político. Ele é farmacêutico. Político que manca muito. Mas manca com tudo que puder, o político manca. É brincadeira. Na hora de pedir voto, eles abraçam, né, os eleitores. Nossa, eu te amo. Beijo o rosto do eleitor. Puxa o cabelo do eleitor, né? Dá uma rasteira, joga o eleitor no chão. Depois estende a mão, levanta o eleitor. Porque ganhou as eleições, esquece que o eleitor existe. Ai, ai, ai. Acho que o mundo só vai para frente se acabar com os políticos. Eu achava que ia acabar com os pobres, mas aí não tem como. Deixa o pobre viver um pouquinho, tadinho do pobre. Deixa nós viver, né? Porque eu também sou pobrezinho. Deixa nós viver. Olha, Janete Barim, bom dia, Janete. Um abraço a você e a todos os seus familiares, viu, Janete? Obrigado pelo carinho e também pela audiência. 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Quero mandar um forte abraço para Dona Maria. A Dona Maria, ela é mamãe da Juliana. Ô, Juliana, bom dia, minha querida. 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
0: 7h27, né? 7h27, olha, você que vai construir ou reformar a sua casa, Zusa Material de Construção. 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Quero mandar mais uma vez um abraço para o meu grande amigo, né? Eu gosto muito dele, meu amigo Mirinho Pedreiro. É, meu amigo. Ô, Miro, você deu cano em mim ontem, hein, Miro? Ficou de voltar, não voltou? Ele foi comer uma feijoada ontem que eu vou te contar. Falou, bem, te vi a feijoada, tá, estava 10. É, o Mirinho não é fraco, não. Ele só come feijoada, contra filé com fritas, né? Bife à parmegiana, tá nós, né? Mandar um forte abraço pro meu amigo Claudinho. Então, Claudinho, não encontrei a sua música. Se você puder, dá uma ligadinha aqui para mim, por favor. 3651-4444, tá bom, Claudinho? Se não, toco segunda-feira sem falta. O senhor Osvaldo Roberto Rosa, ele oferece as próximas músicas para as netas, Sofia e Helena.

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1: Faltando 20 minutos para as 8 horas da manhã, 20 para as 8, né? Bom dia para você que vai comigo até as 8h30 da manhã, das 8 às 8h30, nós temos o momento do rei Roberto Carlos, né? O momento mais romântico do nosso país. 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Mais uma do Grupo Salles.

Que coisa linda, gente, que coisa linda, né? Os meninos Zezé de Camargo e Luciano no finalzinho do nosso programa. Ah, você mudou demais, né? Pra quem ama, é um prato cheio, né? 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Agradeço, enfim, você que ligou, você que participou, você que deu total preferência ao nosso programa. Às 11 horas da manhã, convido você para ouvir o programa Jornal da Cidade, informando Pinhal e toda a nossa região. E domingo tem decisão diretamente do América Futebol Clube com a minha narração. É, nós estaremos... reportagem de João Bertoldo Sobrinho, nós estaremos falando ao vivo a partir das 8h30 da manhã, direto da Praça de Esportes do América Futebol Clube. Você que gosta de um espetáculo futebolístico, é um prato cheio, você é o meu convidado e a minha convidada para assistir JPP Auto Posto Belli e Supermercado União ao vivo. Olha, encerrar o programa, né? Como encerro todas as sextas-feiras, né? Sempre com o coração pulsando cada vez mais forte, né? Para matarmos saudades, ele que, segundo as mulheres da época, era o homem mais lindo do mundo, segundo as mulheres, hein, gente? O menino e saudoso Elvis Presley. Eu volto já já com o Rei Roberto.

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1: 8:10, 8:10, né? Na melhor de toda a nossa região. E a Vanderly, ela não perde o nosso programa. Obrigado pelo carinho, viu, Vanderly? Lá no Parque do Colégio, ela que é fã do rei Roberto Carlos. E olha, ouvindo uma canção como essa, tem que tomar todas, né? Todas. Roberto canta e Roberto encanta.

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0: Bom dia para você que está com o coraçãozinho batendo, assim como o meu, né? Cada vez mais forte, né? Você que está à procura de um grande amor. E esse grande amor você só vai encontrar ouvindo este sucesso aí na voz do Rei Roberto.

você. E assim nós vamos finalizando o momento do Rei Roberto Carlos na manhã de hoje, agradecendo a você pela atenção, pelo carinho e pela audiência, mas eu deixo você com a minha última música na manhã de hoje. Essa aí, ó, tocando bem mais o que te toca. Valeu, pequenininha, tô indo nessa, hein?

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0: bom dia com alegria. Hoje é sexta-feira, dia 27. Dia 27 amanhã, hoje é dia 26. Tô errando desde ontem, hein? Me perdoem, gente. Me perdoem que eu estou emocionado com a Copa do Mundo. Agora é Brasil e Japão, segunda-feira. Bora, bora, né? Sextou, dia 26 de junho de 2026. Eu sou Alexandre Paganini e vamos juntinhos até as 11 da manhã, sempre com as melhores músicas e a sua melhor companhia. Tá na Clube, é claro que tá na melhor.
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0: Pessoal, e não fiquem com medo do Japão, viu? O Brasil, no último amistoso, o Brasil perdeu do Japão, mas só que a gente estava jogando com 10. 10 entre aspas, né? Porque a gente tinha um zagueiro lá, o zagueiro entregou a marmita, o zagueiro marcou gol contra. Então, esse jogo vai ser diferente. Eu creio que o Brasil passa aí sem muito susto. E o Japão é aluno do Brasil, né? O Japão aprendeu a jogar futebol com o Brasil, mas não tá no nível do Brasil. Então, fiquem tranquilos que eu acho que nós vamos embora, vamos em frente aí na Copa do Mundo, viu? Começando a nossa manhã, sempre com música boa, Dire Straits, Ticket to Heaven.

0: Nova Clube, agora são 9h04. Pepeu Gomes, Mil e Uma Noites de Amor. Ouvimos também Jota Quest e Rita Lee, né? E abrindo aí com Ticket to Heaven, Dire Straits, recordando esse clássico da música internacional que tocou muito aí na década de 90. Bom dia especial para Dona Neuza Cabreira chegando por aqui. Um excelente e abençoado final de semana para todos nós. O João Batista Pereira Diniz, ali do sítio Ribeirão Bonito, pertinho de São João do Boa Vista, bairro Pedregulho, tá ouvindo a programação da Nova Clube, tá elogiando bastante, gostando da programação musical. Muito obrigado, viu, João? Seja sempre bem-vindo. Um bom dia também para a Luzia Nardon Lucatelli, o Bill Ferreira, o Osvaldo Roberto Rosa, sempre na sintonia aí também, né? É, continue com a gente, daqui a pouquinho eu tô de volta com muito mais música para você. 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É isso aí. 9h05, tá na Clube, tá na melhor.
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6: O tempo melhora durante o final de semana em todo o estado de São Paulo. Sexta-feira ainda com muitas nuvens no norte e noroeste do estado de São Paulo, também no nordeste, principalmente sobre a faixa leste, mais ainda sobre o litoral. Temperaturas sobem um pouco mais no decorrer do dia de hoje, 25 a 26 graus em Barra Bonita, Bauru e Jaú, também em Marília, Lins, Ourinhos, Assis e todo o Vale do Paranapanema, Presidente Prudente com 26 a 27 graus, também em Araçatuba, São José do Rio Preto e Ribeirão Preto, Araras e Casabranca com 26 graus, 26 também em Espírito Santo do Pinhal, 24 graus em Campinas e Sorocaba, na capital 20 a 21, 20 graus no litoral, também no Vale do Ribeira, no Vale do Paraíba, 22 graus. Temperaturas sobem um pouco mais durante a tarde, principalmente sobre o interior do estado, que terá sol entre a região central, o Mato Grosso do Sul e o Paraná. Já na faixa leste, nordeste e norte do estado, muitas nuvens de vez em quando. E na Serra do Mar pode até garoar, em alguns momentos, no final da tarde e à noite. As temperaturas sobem mais no fim de semana durante o dia, mas as noites e madrugadas continuarão bastante frias. Agasalhos e cobertores podem relaxar durante o dia, mas as noites e madrugadas terão de ser usados com intensidade ainda, porque vai resfriar bastante. Temperaturas sobem, portanto, no fim de semana, há aproveitamento de sol em vários momentos do dia, no interior mais forte. Temperaturas sobem no domingo mais do que nos últimos dias e voltam a cair um pouco entre terça e quarta-feira da semana que vem, quando nova onda de frio vai se aproximar de São Paulo. Nova frente fria não passa por aqui, vai sair para o mar, mas o ar frio vai determinar queda um pouco maior das temperaturas, não igual a dos últimos dias, a partir da próxima terça-feira no território paulista. 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
2: Como é gostoso ter o seu carinho, a sua companhia. Por aqui, Alexandre Paganini, ao vivo até às 11 da manhã, nesta sexta-feira, uma sexta-feira gelada, até que enfim a chuva parou, deu uma trégua, né? O final de semana aí parece que vai ser sem chuva, vamos torcer. Chegando mais um clássico aqui dos anos 80, recordando Juna Juna, Save a Prayer. Lembrando você, ouvinte, que hoje tem sorteio de pizza, hein? Uma pizza deliciosa de mussarela do supermercado Cubatão. Participe, ligue, peça sua música, dê o seu bom dia.

0: Nova Clube, agora são 9h30, o amor está no ar, né? Os ouvintes aqui da Nova Clube estão todos apaixonados nessa sexta-feira, não é verdade, Lineu? Grande abraço aí pro nosso ouvinte de todas as manhãs, ele que ligou e pediu essa música aí da Diana Ross com Lionel Richie. Lionel Richie estava fazendo um show ontem, estava até brincando com a plateia, de repente ele passou mal e foi retirado do palco. Tomara que não seja nada grave, né? Porque o Lionel Richie está com a agenda marcada aí, com uma visita para o Brasil na sua turnê mundial em dezembro, né? Lionel Richie, grandes clássicos, o ex-vocalista do The Commodores e também agora na sua carreira solo aí com sucessos inesquecíveis e marcantes, né? Como Stuck on You, né? All Night Long e por aí vai. 9h31, eu quero falar agora do bailão da Associação dos Aposentados de Pinhal. E você, é claro, não pode ficar fora dessa. Presença confirmada de Os Patrões do Bailão a partir das 21h. Está todo mundo convidado, bora lá. Compre seu ingresso, reserve sua mesa e vamos bailar aí no baile mais famoso da cidade. Pessoal, continue com a gente. Daqui a pouquinho eu estou de volta com muito mais música para você. Até às 11, Alexandre Paganini ao vivo aqui na Nova Clube, onde estão os seus melhores amigos.
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0: Nova Clube, agora são 9 horas 39 minutos. Estamos de volta com as melhores músicas pra você. Tá chegando agora Paralamas do Sucesso, Uma Brasileira.

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0: Nova Clube, a sua manhã muito mais gostosa, 9h50. The Ronettes, Be My Baby. Que música linda, né? Recordando esse clássico aí, que marcou demais, né? Foi tema do filme Dirty Dance com Patrick Swayze e Companhia Limitada. Pessoal, continue com a gente, daqui a pouco eu tô de volta aí com muito mais música pra você. Lembrando que hoje tem sorteio, hein? Pra você que pedir a sua música, dar o seu bom dia, logo mais, né? Daqui a pouquinho, às 15 para as 11, você pode faturar uma deliciosa pizza do supermercado Cubatão, uma pizza de mussarela. Olha só, já em ritmo de Copa do Mundo, né, gente? É isso aí. Agora já está confirmado, é Brasil e Japão na segunda-feira. O pessoal trabalha até meio-dia, né? Daquele jeito, já todo mundo ansioso para o jogo. E que vem o Japão, né? Eu creio que nós vamos passar sim, vamos acreditar, tá bom? Vamos acreditar que o Hexa vem. 9h51, daqui a pouquinho eu tô de volta. Aguenta aí.
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0: recordando grandes momentos da música. Altemar Dutra, Moacir Franco, Eu Nunca Mais Vou Te Esquecer. Ouvimos também Unforgettable com Natalie King Cole e seu pai, né? Nat King Cole, clássico aí da música internacional. E abrindo com o rei Elvis Presley, Can't Hardly Love. Só romantismo aqui na Nova Groove na sua manhã de sexta-feira, né? Sextou, né, gente? Até que enfim chegou aí o final de semana, o pessoal já se preparando aí, né? Estamos em ritmos de Copa do Mundo. Vamos torcer. Segunda-feira tem Brasil e Japão, hein? Segunda-feira o dia aí começa a todo vapor, né? E as empresas vão terminar o expediente mais cedo, com certeza. E o Brasil vai ganhar, vamos acreditar. Vamos falar aqui de coisa boa agora. 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É isso aí, ofertas imperdíveis para comemorar os Jogos do Brasil. 10 horas e 5 minutos, continue com a gente. Daqui a pouquinho eu tô de volta com um clássico das pistas pra gente matar a saudade aí das melhores épocas de nossas vidas. Antes eu queria mandar um alô especial pros nossos ouvintes de todas as manhãs. A Rosemary Massari na sintonia, a Virginia Vietri, a Ana Sinini, a Isaura Petenucci, bom dia. Mandando um alô especial para todos os ouvintes aqui da Nova Clube, a Alzira Cornélio dos Santos. Quem ligou pra gente foi a Dona Olenka Manca. A Silvana Barbosa mandando um alô especial aqui pra Mara, aqui da rádio. Bom dia, viu, Silvana? Um alô especial também pra nossa ouvinte aí de todas as manhãs, Dona Janete Terron, né? Dona Edna Ferreira. Quem tá ouvindo também é a Isabel de Paula Juvenal, a Isabel da Silva, o pessoal da Vila Roseli, a Bernadette, né? Bernadette Medina, também o Marcão da Vila Roseli, o grande Marcão, né? Sempre ouvindo aí a nossa programação. Muito obrigado pelo carinho. A Eliana também do salão aí, olha só quanta gente, hein? Se eu falar todos os ouvintes aqui, eu fico até amanhã, que não toca nem música mais. Mas isso aí, muito obrigado, viu? 10 horas e 6 minutos, daqui a pouquinho eu tô de volta.
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4: A Copa da Alemanha foi a segunda da história a ser decidida nos pênaltis. A primeira foi no Tetracampeonato Brasileiro, em 1994. Na partida decisiva de 2006, entre França e Itália, o placar no tempo normal foi de 1-1. A prorrogação terminou 0-0. E nas penalidades, os italianos levaram a melhor. Mas o episódio que marcou o jogo foi a cabeçada de Zidane no italiano Materazzi, que rendeu uma expulsão no último jogo da carreira do francês. A final entre Espanha e Holanda na Copa de 2010 foi a primeira sem a participação de Alemanha, Argentina, Brasil e Itália. Nas outras 18 edições, pelo menos uma dessas quatro seleções disputaram a final.
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0: 10h12, estamos de volta pela melhor. Muito obrigado pelo carinho, pela sintonia. Todo o leste paulista numa só sintonia, sul de Minas, ouvindo a 102.1 Nova Clube. Por aqui, Alexandre Paganini ao vivo até às 11. 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Bom dia aí para todas as donas de casas, né? Preparando já aquele almoço gostoso, aquele cardápio da sexta-feira. Hoje está propício para uma feijoada, né? Uma feijoadinha aí é bem, né? Com esse friozinho, delícia, hein? E um bom dia também para você da área de saúde, os postinhos de saúde, o pessoal aí do centro cirúrgico, sempre na sintonia, né? Obrigado pelo carinho. Para você da construção civil, né? Pedreiro, marceneiro, pintor. É, com esses dias de chuva, as obras ficam paradas, né? Muita gente não consegue trabalhar, mas agora parece que vai dar uma estiagem, então vai continuar as obras aí. O pessoal curtindo a nossa programação. E é claro, o comércio local aí, sempre com o radinho ligado aqui na Nova Clube. O pessoal das oficinas mecânicas também, né? Pessoal trabalhando aí, curtindo a programação da cidade, os Ubers. Não podia esquecer dos Ubers, o pessoal aí dirigindo o seu automóvel, fazendo o eco pelas ruas da cidade, maior volume aí, curtindo a Nova Clube. Obrigado pelo carinho. Vamos que vamos, 10h14, clássico das pistas, começando aí com o sucesso do ano de 1987. Quem se lembra, hein? O que você estava fazendo em 87, né? Passou pela sua memória aí? Faz tempo, hein? Kylie Minogue, Locomotion.

0: Recordando mais um clássico das pistas aqui, Ásia, Only Time You Tell. Teve também Rádio Táxi, Você Se Esconde, e duas dançantes da década de 80. A primeira foi Kylie Minogue, The Locomotion, do ano de 87. E logo na sequência, Bananarama com Venus Shocking Blue. É isso aí. Clássico das Pistas está de volta segunda-feira, por volta das 10 da manhã. Segunda-feira tem jogo do Brasil e Japão, hein, gente? Vamos se ligar aí. Bom dia aqui pro Valdê, né? Sempre juntos aqui no Clássico das Pistas, né, Valdê? Bom dia, um excelente abençoado final de semana. Um alô especial também pra Fernanda Manca. A Fernanda Manca, lembrando aqui que hoje tem quermesse da paróquia São João Batista, lá no Lago São João, a partir das 19 horas. E hoje tem Everaldo e Delvecchio, né, ao vivo lá, brilhantando a quermesse da paróquia. Todo mundo convidado, tá bom? A partir das 19 horas. Bom dia aqui pra Vera Machado, né? Pediu roupa nova. Vamos ver se consigo encaixar aqui na programação. Muitas músicas, muitos pedidos musicais ainda aqui. Vamos ver se a gente consegue atender todo mundo até o final do programa, tá bom? Eu quero mandar um alô especial também pra tia Lu, a Luciana Paganini. Sempre ouvindo a gente, né, tia Lu? Obrigado pelo carinho. Um alô especial também pra Lúcia Tonietti, né, nossa ouvinte aqui, a dona Ana Maria Bento da Silva. Bom dia pra vocês, viu? Sejam sempre bem-vindos. Um alô também pra Leni Martins, né, ali do Monte Alegre. Sempre com o radinho ligado aqui na melhor. Tá na clube? É claro que tá na melhor, né? 10h31, daqui a pouco eu tô de volta aí com muito mais música pra você.
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0: Nova Clube, agora são 10 horas 37 minutos. Estamos de volta daqui a pouquinho, né? Tem Jornal da Cidade a partir das 11 da manhã. Fique ligado, hein? Para você ficar bem informado. Quem está na sintonia também é a Júlia Palini. Sextou, né, Júlia? Hoje é dia, hein, Júlia? Cerveja, cerveja, cerveja, cerveja. Bom dia também para Dona Alzira. Ô, Dona Alzira Cornélio Santos, tá ligadinha aqui na Clube.
11: Bom dia, Alexandre, tudo bem? Hoje eu gostaria de ouvir com Leandro Leonardo, Cerveja. Ofereço para você, para os seus ouvintes, uma ótima sexta-feira e um abençoado final de semana para todos.

0: Nova Clube, agora são 10 horas e 47 minutos. Show de rock and roll, a indicação da nossa ouvinte aqui. É, a Vera Machado tá na sintonia. Bom dia, viu, Vera? Pediu a gente toca Roupa Nova. E quem tá visitando os nossos estúdios é o Dieguinho. O pessoal tá com saudade do Diego na parte da tarde, né, Diego? Grande abraço, manda um alô aí. Dá um grito aí, Diego. Oi, vem dar um bom dia aqui.
1: Alô, gente, um abraço carinhoso a todos os amigos. Estamos aqui sempre, né, juntos, na melhor, é Show da Clube.
0: É, o Dieguinho logo, logo estará de volta aí, alegrando a nossa tarde aqui na Nova Clube, né, Diego? Tamo junto. Grande abraço aí, pessoal. E continue com a gente, daqui a pouquinho a gente está encerrando aí o nosso Show da Manhã. É, até às 11, Alexandre Paganini ao vivo com vocês. Está na Clube, tá na melhor.
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0: Opa, já estamos de volta, 10h49. Quem está na sintonia também é o Sidney de Freitas. Bom dia, Sidney.
6: Bom dia, meu amigo Alexandre Paganini. Aqui é o seu amigo Sidney de Freitas, do Jardim Santa Rita. Toca pra mim a música do Rick Renner, Colo de Mãe. Quero oferecer para minha mãe Elza e também para todas as mães que ouvem o seu programa Show da Clube. Para todas as mães do mundo também que ouvem o seu programa Show da Clube. E abraço, meu amigo Alexandre Paganini.

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0: Nova Clube, agora são 10 horas e 58 minutos, a programação mais eclética do rádio na parte da manhã. Essa indicação aí da Virgínia Vietri, né? Especialmente para sua avó, a Isabel, que está na sintonia. Mãe Amorosa, o som aí do César e Paulinho. É isso aí, assim vamos encerrando, né, a nossa participação nesta manhã, encerrando a semana também, desejando a você, ouvinte, né, um feliz e abençoado final de semana. Juízo, hein? Juízo. Segunda-feira a gente está de volta aí por volta das 8h30 da manhã aqui na Nova Clube. E antes eu só queria dar dois recadinhos, né? 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E lembrando, né, que amanhã, sábado, tem o bailão da Associação dos Aposentados de Pinhal, presença aí confirmada de os patrões do bailão, você não pode perder, a partir das 21 horas, né? Um baile mais famoso da cidade aí, todo mundo convidado, reserve sua mesa, compra o seu ingresso e bora bailar. Pessoal, dito isso, tô indo nessa, volto segundona às 8h30, um beijo no coração e até mais, valeu!
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0: Pessoal, antes que eu me esqueça, né, o sorteio aqui da pizza deliciosa do Cubatão. Quase que eu passei em branco, meu Deus do céu, hein? É, pessoal, quem faturou a pizza nesta manhã com a participação foi a Silvana Barbosa, ali do Monte Alegre. Ganhou uma deliciosa pizza aí, uma pizza de mussarela. Pode passar aqui na Clube a partir de agora, tá bom? Agora sim, tô indo nessa. Valeu!

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0: Bom dia, estamos iniciando mais uma edição do seu Jornal da Cidade. Hoje é sexta-feira, 26 de junho de 2026.
1: Bom dia, Rafaela. Hoje é o dia do metrologista. Parabéns aos profissionais. E Dia Internacional contra o Abuso e Tráfico Ilícito de Drogas. Aliás, estamos na Semana de Combate às Drogas.
0: Inclusive, o nosso jornal especial de sábado vai ter como tema o Amor Exigente, né, que realiza esse trabalho de recuperação com as famílias. E estamos na estação inverno, a fase da lua é crescente.
1: E vamos aos destaques da edição de hoje.
0: Secretaria de Saúde promoverá neste sábado uma manhã de lazer e acolhimento no ambulatório LGBT José Leandro Félix, lá na Chácara Rosa.
1: Confira o resumo da sessão extraordinária da Câmara Municipal que foi realizada na manhã de ontem.
0: Confira também a programação religiosa de nossa cidade.
1: A Associação Comercial e Empresarial de nossa cidade realizará a apresentação e lançamento do projeto Qualifica Pinhal. A iniciativa busca aproximar os jovens do mercado de trabalho.
0: Nós vamos informar também as vagas do PAT, a previsão do tempo e a cotação do preço do café.
1: As notícias da polícia com Johnny Laurindo.
0: Esses e outros destaques no seu Jornal da Cidade, que estamos agora iniciando.
2: Rádio Clube informa a hora certa.
0: São 11 horas e 9 minutos.
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1: Muito bem, iniciamos o nosso Jornal da Cidade informando as vagas oferecidas pelo PAT.
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2: Empregos. PAT Pinhal oferece as seguintes vagas para você.
1: Vamos para as vagas do PAT para o dia de hoje. Auxiliar de corte, confecção, requisitos, candidatos com experiência anterior no ramo, confecção de roupas. Auxiliar ou técnico em enfermagem, cuidadora, requisitos, candidatos com corém ativo para cuidar de paciente idosa com QTQ e GTT em escala 12-36. Atendente de frios, requisitos, candidatos com disponibilidade de horários. Ajudante de confecção. Requisitos: candidatos para auxiliar na produção de confecção. Não é necessária experiência anterior, apenas vontade de aprender e ser detalhista. Ajudante de caldeireiro montador. Requisitos: candidatos com experiência comprovada. Trabalhador, trabalhadora rural na produção de plantas ornamentais. Requisitos: candidatos com alguma experiência em área rural para trabalhar em estufa no plantio e cuidado de plantas. Padeiro. Requisitos: candidatos com experiência comprovada e disponibilidade de horários, inclusive aos finais de semana e feriados, com folgas a combinar.
0: Bom, e ainda falando sobre o PAT, oportunidade de emprego aqui em Espírito Santo do Pinhal. A empresa Versigente está com vagas abertas para operador de produção e realizará processo seletivo presencial aqui em nossa cidade. Vai acontecer no dia 29 de junho, portanto, na próxima segunda-feira, a partir das 9 horas, lá no PAT, aqui em Espírito Santo do Pinhal, que fica lá do lado da Agiliza, né? Ali na estação, pro lado de cima da estação. E os requisitos é ter mais de 18 anos, ensino fundamental, no mínimo quinta série completa e disponibilidade para trabalhar em turnos. A empresa oferece benefícios como plano de saúde, transporte fretado, alimentação no local, plano odontológico, vale alimentação e oportunidades de desenvolvimento profissional. Não se esqueça de levar CPF, RG e caneta. E é isso, pessoal. Quem estiver precisando aí de emprego, eis uma oportunidade.
10: Confira agora a cotação do preço do café.
11: O preço do café arábica abre esta sexta-feira, dia 26, em alta de 0,90%, com a saca de 60 quilos negociada a R$ 1.530,95 na cidade de São Paulo. O café robusta também teve valorização, com elevação de 1,55%, sendo comercializado a R$ 1.054,04. O preço do açúcar cristal apresenta aumento na capital de São Paulo. A saca de 50 quilos é cotada a R$ 92,73, após alta de 0,31%. Em Santos, houve salto de 1,71% e a mercadoria é negociada a R$ 104,70, na média de preços, sem impostos. A saca de 60 quilos do milho, por sua vez, é vendida a R$ 63,27, após alta de 0,29%. Os valores são do CEPEA. Reportagem Marquesan Araújo.
0: 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Nós vamos agora a um breve intervalo comercial e já retornamos aqui com o nosso Jornal da Cidade.
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0: São 11 horas e 14 minutos.
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0: E voltamos aqui com o nosso Jornal da Cidade e a Secretaria de Saúde promoverá neste sábado, ou seja, amanhã, uma manhã de lazer e acolhimento no Ambulatório LGBT José Leandro Félix, lá na Chácara Rosas. E sobre isso eu conversei com a enfermeira, né? Eu converso agora com a enfermeira Ana Carolina Fuzeto Salvetti. Bom dia, Ana.
15: Bom dia, Rafaela. Bom dia aos ouvintes da Pinhal Rádio Clube.
0: Ana, o Ambulatório LGBT José Leandro Félix está promovendo então essa manhã especial. Qual é o objetivo principal dessa ação?
15: No dia 27, no sábado, nós iremos realizar uma ação aqui no Ambulatório LGBT José Leandro Félix, que fica situado aqui na Chácara Rosas, juntamente ao Centro da Mulher. Vamos realizar essa manhã especial em celebração o dia 28 de junho, no domingo, né? É o Dia Internacional do Orgulho LGBT. Ele é comemorado no mundo inteiro, essa data. Então, a gente decidiu realizar esse evento no sábado, para que as pessoas possam conhecer o ambulatório, para que as pessoas possam conhecer algumas práticas de autocuidado. E vai ser muito importante a gente receber a população LGBT aqui no ambulatório, bem como a população geral, que tenha vontade de conhecer o ambulatório, que tenha vontade de conhecer as ações que a gente realiza aqui. Então, a população pinhalense está inteira convidada para estar conosco na manhã do dia 27, no sábado.
0: Ana, a programação inclui quais atividades, então, e como que essas práticas que vocês elaboraram contribuem para o acolhimento e o bem-estar dessa população atendida pelo ambulatório, né?
15: Essa manhã especial que vamos realizar no dia 27, nós, como ambulatório, pensamos, né, equipe multidisciplinar do ambulatório, a gente

0: que é fisioterapeuta, que atende aqui no ambulatório. Nós teremos também uma roda de conversa com o Escritório do Orgulho, aqui no ambulatório LGBT. Também a gente tem o atendimento do Escritório do Orgulho, que é composto por uma equipe de advogados que auxilia, né, os pacientes nas demandas que eles necessitam. Então, a gente vai ter essa roda de conversa com eles. A gente também tem a reflexoterapia, que é excelente para ajudar a aliviar as tensões. Então, a gente pensou em oferecer um momento de autocuidado, de relaxamento, e um momento também de acolhimento para que a gente possa conversar sobre essa data tão importante que é o dia 28 de junho, o Dia do Orgulho LGBT.
1: Ana, e como o ambulatório trabalha para garantir esse respeito, esse cuidado e segurança no atendimento?
0: O ambulatório LGBT, que funciona aqui na Chácara Rosas, né, ele é um espaço de atendimento médico, de atendimento psicológico, de atendimento das demandas desse público. Então, o paciente ele pode nos procurar para realizar o agendamento e ser atendido aqui. Aqui também ele pode solicitar o atendimento do Escritório do Orgulho com relação às demandas judiciais, sobre a troca de nome, enfim, tudo que o paciente precisa, a gente faz aqui um atendimento integral. A gente tenta garantir que esse paciente seja acolhido, seja amparado, seja visto integralmente, né, como todo ser humano. Então, o ambulatório ele vem nesse sentido. A gente também realiza ações educativas. Se alguma empresa, se alguma escola, se alguém que está nos ouvindo, né, deseja discutir sobre o tema ou falar sobre a população LGBT, e a gente também trabalha com educação e saúde, temos o um atendimento psicológico que é muito importante. Então, o ambulatório ele está aqui para somar, né, para que todas as pessoas sejam atendidas com dignidade, acolhimento e com escuta.
1: Ana, e para quem ainda não se inscreveu, como fazer então para participar dessa manhã de sábado, né? Amanhã, lá às 8 no ambulatório. Quem pode participar nesse dia na Chácara Rosas?
0: O evento ele é aberto para a população em geral. Nós disponibilizamos, né, no Instagram da Prefeitura, no Instagram do Centro da Mulher e Ambulatório LGBT, um link para inscrição, para que as pessoas se inscrevam. Porém, não tem problema nenhum se a pessoa vier sem inscrição. A gente está aqui pronto para receber a todos e aguardando as pessoas para conhecer o nosso ambulatório, para realizar, né, participar das práticas integrativas que a gente vai oferecer aqui, para que seja uma manhã bem gostosa e relaxante.
1: Muito obrigada, viu, Ana?
0: Mais uma vez, obrigada pelo espaço da Pinhal Rádio Clube, nossa parceira, em divulgar nossos eventos, nossas ações por aqui. E aguardamos a todos amanhã. Bom dia a todos.
1: Eu agradeço à enfermeira Ana Carolina Fuzeto Salvetti pelas informações. Então, fica esse convite da Secretaria de Saúde, que promoverá essa manhã especial lá na Chácara Rosas amanhã.
2: Religião.
1: Bom, e dando sequência, vamos à programação religiosa. O tríduo na comunidade São Pedro continua. Vamos conferir a mensagem do Duperon para os nossos ouvintes, trazendo convite para esse tríduo e também para a programação de
3: Fala, pessoal, tudo bem com vocês? Eu sou o Duperon, sou aqui da comunidade São Pedro e estou passando aqui para deixar alguns convites. Hoje, sábado, dia 27, será o encerramento do nosso tríduo. Padre convidado será o Padre Justino. Hoje será às 19 horas. Todos estão convidados. Amanhã, domingo, teremos a tradicional procissão pelas ruas do bairro. E no dia 29, que é o dia de São Pedro, teremos o hasteamento do mastro com distribuição de pipocas. E também teremos uma carreata pelas ruas do bairro. Todos estão convidados, compareçam e prestigiem.
4: Rafael, mais um recadinho aqui sobre a programação religiosa, né? Hoje, sexta-feira, dia 26, e amanhã, sábado, dia 27, continua a quermesse da paróquia São João Batista a partir das 19 horas. Show ao vivo, show de prêmios. Contamos aí com a participação e colaboração de todos.
1: Bom,

0: Dando sequência à paróquia Santa Cruz e Nossa Senhora Aparecida, convida para a missa devocional a Nossa Senhora das Graças, que acontecerá neste sábado, dia 27 de junho, quer dizer, amanhã, né, gente, às 17 horas, lá na igreja de Nossa Senhora das Graças, que fica localizada na rua Luiz Pizzi 180, no Jardim Varã. Repetindo então, lá na igreja de Nossa Senhora das Graças, às 17 horas de amanhã. Todos estão convidados então pela paróquia Santa Cruz e Nossa Senhora Aparecida.
1: Política.
0: E vamos agora à política, trazendo um resumo de como foi a sessão extraordinária da Câmara Municipal que aconteceu na manhã de ontem. O Davi Wilson Salles nos traz essas informações, lembrando a pauta dessa sessão, então, que estava nela, então, os seguintes projetos de lei, na ordem do dia: o projeto de lei número 46 do Executivo, que atualiza o beneficiário do auxílio aluguel concedido, então, pela lei 5.451, de 6 de maio de 2025. O projeto de lei número 49 do Executivo, que dispõe da autorização de abertura de crédito suplementar de R$ 200 mil para segurança pública e trânsito, para vestimenta, né, das guardas municipais. Discussão e votação única do projeto de lei número 50, que dispõe sobre a autorização de abertura de um crédito adicional suplementar no valor de R$ 3.300.000 e 312 para o Fundo Municipal de Assistência Social, projeto de lei número 51 do Executivo, que dispõe de abertura de crédito suplementar no valor de R$ 650 mil para o Fundo Municipal dos Direitos da Criança e do Adolescente, o projeto de lei número 52, que fala então ratificando aí das alterações e consolidação do contrato de consórcio público, estatuto social do consórcio intermunicipal da CEMIL para desenvolvimento sustentável. A discussão e votação única do projeto de lei número 53, de abertura de crédito adicional especial de R$ 550 mil para o Fundo Municipal de Saúde. O projeto de lei número 54, que dispõe também sobre um crédito adicional especial no valor de R$ 400 mil para o Fundo Municipal de Saúde. O projeto de lei complementar número 7, que fala sobre a criação de vagas de provimento efetivo na área da educação e da outras providências. E o projeto de lei, então, todos, né, todos esses projetos de leis que lemos aqui, os 50, 51, 52, 53, 54 e o projeto de lei complementar número 7, estão constantes aí, para ser que foram apreciados aí na última reunião com as comissões respectivas. E o Davilson nos traz então um resumo de como foi essa extraordinária na manhã de ontem. Vamos conferir.
2: Terminou nesse instante uma reunião dos nossos vereadores, de uma reunião extraordinária, nossa Câmara Municipal, onde foram tratados diversos projetos de lei do nosso Executivo. Entre eles, um criando cargos para o Departamento de Educação. E sobre este assunto, a vereadora Carol Delbin solicitou a palavra para falar a respeito do concurso realizado em 2024. Foram chamados alguns cargos, alguns dessas pessoas participaram desse concurso. Ela vai explicar melhor para a gente o que, que está acontecendo. Bom dia, vereadora.
3: Bom dia, Davilson. Nossa saudação especial a toda a população pialense que acompanha o seu programa e o nosso muito obrigado por esse espaço, né, de esclarecimento à nossa população. Estamos na manhã de hoje numa sessão extraordinária por convocação do nosso prefeito Sérgio, acatado pelo nosso presidente Ricardo Brigagão, em uma sessão extraordinária, numa expectativa de muitas professoras que passaram no concurso realizado em 2024 que realmente pudessem ser chamadas, e o projeto efetivou. Então, são criadas 5 vagas para professores de educação infantil, 5 professoras substitutas da educação infantil, 3 vagas de auxiliar de educação, 3 vagas de função de confiança de assessor pedagógico escolar. Uma previsão do orçamento que isso vai precisar, então já está tudo alinhado. Essas pessoas agora vão passar a compor o quadro da educação do nosso município.
2: Vereadora, você fez um requerimento à diretora do Departamento de Educação perguntando a respeito do concurso realizado anteriormente, qual foram chamadas essas pessoas agora para trabalhar na prefeitura. Qual foi a resposta desse seu requerimento?
3: Eu gostaria de agradecer a prontidão da nossa diretora de educação, que é Alciane Gomes do Nascimento. Ela enviou a resposta do requerimento que eu solicitei por intermédio de várias pessoas que passaram nesse concurso de 2024 da Wilson. E agora poderiam ser as próximas pessoas a serem chamadas caso esse concurso fosse prorrogado. Então, a nossa diretora de educação, ela respondeu ao meu requerimento e ela nos informou que não há intenção da administração municipal em promover a prorrogação da validade do concurso público número 1 de 2024. A nossa diretora, ela ressalva, né, na sua resposta, que essa prorrogação do concurso público constitui faculdade da administração pública e não obrigação legal, cabendo ao Poder Executivo avaliar, dentro do seu planejamento administrativo e orçamentário, a conveniência de sua adoção. Ela também ressalta que essa decisão não afasta o compromisso da administração municipal com a continuidade e a qualidade dos serviços prestados à nossa população.
2: Ô, vereadora, vamos esclarecer, então, aquela pessoa que fez o concurso, que ainda não foi chamado, concurso em 2024, ainda não foi chamado, e é uma prorrogação ativa do Executivo, qual pode prorrogar ou não esse concurso, essas vagas, essas pessoas que estão aguardando vaga. Vamos deixar claro então, foram chamadas as últimas 16 agora e do concurso passado não será chamado mais ninguém, para deixar claro essas pessoas.
3: Exatamente, e também é importante deixar claro que esse concurso em 2024 não foi só para a área de educação, vários departamentos, várias pessoas, algumas pessoas já foram chamadas e o concurso que agora termina a validade em julho, a resposta que nós recebemos é que não terá prorrogação. É uma expectativa, a gente solidariza com algumas pessoas, né? Que nós sabemos que seriam as próximas, uma prorrogação daria novas oportunidades. Para o cargo de auxiliar de educação, nós sabemos que já foram chamadas todas as pessoas concursadas, então deveria realmente ocorrer um concurso, né, nesses cargos. E poderia, às vezes, estar prorrogando, mas a prerrogativa é do Poder Executivo.
2: Mas para terminar então agora, eu quero perguntar para você o seguinte, ela não deu, ela ou o Executivo, nenhuma perspectiva de se abrir um novo concurso, porque poderá o município precisar de algumas novas vagas.
3: Com certeza, mas isso vem agora para a próxima etapa. Uma vez se encerrando o concurso de 2024, deverá haver um planejamento do Poder Executivo de realização de concurso para as novas vagas na necessidade que nós temos, não é, Davilson?
2: Bom, então eu encerro essa matéria, chamando mais uma vez a atenção daquelas pessoas que fizeram o concurso de 2024, especialmente do Pinhal, que não foram chamados até esta data, não mais terá validade esse concurso. Ele vai ser devidamente cancelado, assim dizendo, e em breve o município, quando precisar de novos funcionários, deverá abrir um novo concurso. Obrigado, vereadora.
3: Minha saudação a todos, meu muito obrigado nessa manhã também, e que a gente possa estar sempre juntos, desejando o melhor para todos nós.
2: Obrigado.
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4: Olá, muito bom dia, amigos da Pinhal Rádio Clube.
1: E agora, Celso Vernizzi.
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4: O tempo melhora durante o final de semana em todo o estado de São Paulo. Sexta-feira ainda com muitas nuvens no norte e noroeste do estado de São Paulo, também no nordeste, principalmente sobre a faixa leste, mais ainda sobre o litoral. Temperaturas sobem um pouco mais no decorrer do dia de hoje, 25 a 26 graus em Barra Bonita, Bauru e Jaú, também em Marília, Lins, Ourinhos, Assis e todo o Vale do Paranapanema, Presidente Prudente com 26 a 27 graus, também em Araçatuba, São José do Rio Preto e Ribeirão Preto, Araras e Casabranca com 26 graus, 26 também em Espírito Santo do Pinhal, 24 graus em Campinas e Sorocaba, na capital 20 a 21, 20 graus no litoral, também no Vale do Ribeira, no Vale do Paraíba, 22 graus. Temperaturas sobem um pouco mais durante a tarde, principalmente sobre o interior do estado, que terá sol entre a região central, o Mato Grosso do Sul e o Paraná. Já na faixa leste, no Nordeste nordeste e norte do estado, muitas nuvens de vez em quando, e na Serra do Mar pode até garoar, em alguns momentos, no final da tarde e à noite. As temperaturas sobem mais no fim de semana durante o dia, mas as noites e madrugadas continuarão bastante frias. Agasalhos e cobertores podem relaxar durante o dia, mas as noites e madrugadas terão de ser usados com intensidade ainda, porque vai resfriar bastante. Temperaturas sobem, portanto, no fim de semana, há aproveitamento de sol em vários momentos do dia, no interior mais forte. Temperaturas sobem no domingo mais do que nos últimos dias e voltam a cair um pouco entre terça e quarta-feira da semana que vem, quando nova onda de frio vai se aproximar de São Paulo. Nova frente fria não passa por aqui, vai sair para o mar, mas o ar frio vai determinar queda um pouco maior das temperaturas, não igual à dos últimos dias, a partir da próxima terça-feira no território paulista. 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
6: Tempo e temperatura em Espírito Santo do Pinhal. Temperatura em nossos estúdios na faixa dos 17 graus. Tempo nublado na cidade Rainha das Serras.
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6: São 11 horas e 35 minutos.
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0: E voltamos com o nosso Jornal da Cidade, a Associação Comercial e Empresarial aqui de Espírito Santo do Pinhal vai realizar a apresentação e o lançamento de um projeto muito bacana, o projeto Qualifica Pinhal. No próximo dia 30, portanto, terça-feira que vem, né, dia 30 de junho, e essa iniciativa busca aproximar os jovens do mercado de trabalho. Eu conversei com o Célio Baraldi, que é idealizador também aí desse projeto. A gente vai conferir, então, a primeira parte dessa entrevista, mas a gente vai trazer mais aqui nas próximas edições do nosso jornal. A Associação Comercial e Empresarial de Espírito Santo do Pinhal realizará a apresentação e lançamento do projeto Qualifica Pinhal, uma iniciativa inovadora voltada à formação, qualificação e desenvolvimento de adolescentes e jovens para oportunidades profissionais. E sobre isso eu converso agora com o Célio Baraldi. Bom dia, Célio.
11: Bom dia, Rafaela. Bom dia a todos da Rádio Clube. Clube, nossos queridos ouvintes. Em primeira mão, quero, em nome da Associação Comercial e Empresarial de Espírito Santo do Pinhal, agradecer esse espaço tão importante que vocês estão nos proporcionando. Um bom dia a todos. Será um prazer responder às suas questões, Rafaela.
0: Célio, Qualifica Pinhal está sendo lançado agora. De onde surgiu essa ideia desse projeto e qual foi o principal gatilho para que a Associação Comercial colocasse essa iniciativa em pauta?
11: Rafaela, o Qualifica Pinhal, ele está sendo lançado agora pela nossa querida Associação Comercial com a seguinte iniciativa. Qual que é o gatilho, né? O gatilho é acreditar nas pessoas, né? Nós acreditamos nas pessoas e nesse momento é importante acreditar na pessoa do adolescente, na pessoa do jovem, né? É um processo muito importante que nós estamos vivendo em nível mundial, né? Uma transformação social, muitas informações, e Pinhal está inserido nesse processo de crescimento, né? Que está surgindo aí, nós já estamos vivendo esse processo econômico, social, trabalhista, que está se transformando dentro da nossa cidade. E olhando para a pessoa dos jovens, dos adolescentes, surgiu essa iniciativa que é o Qualifica Pinhal, né? Qualifica Pinhal, ele vem para quê? Ele vem para fazer pessoas felizes. Essa é a proposta.
0: Célio, o projeto foca em formação e qualificação de adolescentes e jovens. Qual o perfil do jovem que vocês querem alcançar com o Qualifica Pinhal e quais as lacunas do mercado local que vocês identificaram que o Qualifica vem para resolver nesse sentido de poder conectar o mercado com esses jovens?
11: Bom, a questão da formação e do jovem adolescente, né, nós estamos olhando para o jovem de 14 a 21 anos, né? Nós estamos olhando não só para uma questão de mercado, mas também uma questão de formação humana para uma sociedade que está carente, né? Quando a gente olha para a pessoa humana e a gente olha para o jovem adolescente, e a Associação Comercial já vem há alguns anos fazendo um trabalho muito interessante com o programa Jovem Aprendiz, e olhando para esses jovens, nós começamos a identificar o quê? Que eles são jovens com potenciais, jovens que têm vocação, jovens que querem crescer, têm sonhos, porém eles não sabem como resolver isso dentro deles. Hoje o mundo tem muitas informações, né? O mundo da internet está aí, há muitas informações, muita coisa acontecendo, IA e tantas outras coisas, né? Porém o jovem fica perdido. Por quê? Porque ele não tem uma, vamos dizer assim, uma bússola para indicar para ele para onde ele vai, né? E de encontro com tudo isso vem todo esse processo novo que está acontecendo dentro do Pinhal, que é a questão do mercado de trabalho, a questão do turismo, da gastronomia, né? A do agronegócio e tudo mais. E aí o jovem pergunta, né? A gente olhando para esse jovem, olhando para o seu potencial, tudo bem, tá tudo isso acontecendo em Pinhal, porém quem é que vai ocupar esse espaço? Quem serão os protagonistas dessa história, né? A gente já tem alguns protagonistas que são aqueles que estão investindo em Pinhal, mas quem é que vai trabalhar? Qual é a mão de obra que vai servir esse mercado, né? Então, olhando para esse jovem e querendo que ele sonhe, que ele tenha desejo, então a gente quer transformar esse desejo em metas e essa meta num planejamento e nesse planejamento numa realização pessoal, com humanização, com pé no chão, com verdades, né? Com coisas boas.
0: Célio, os setores citados são comércio, agronegócio, turismo, hotelaria, enoturismo, gastronomia e também serviços. Por que a escolha por essas áreas em específico?
11: Rafaela, nós escolhemos essas áreas porque nós identificamos que essas áreas, elas estão aí crescendo, desenvolvendo até mais rápido do que os próprios investidores estavam esperando, né? Nós queremos trazer e mostrar para essa juventude toda esse crescimento que está aí, né? Às vezes o jovem não tem, ele sabe que está acontecendo alguma coisa, mas ele não tem uma sensibilidade. E quando ele não é sensível, quando ele não conhece, quando ele não sabe apreciar, quando ele não sabe realmente o que é ter esse sentimento de pertencimento, né? Eu pertenço também a essa história também me pertence, ele não consegue sonhar que há possibilidade de serem profissionais, de serem pessoas que vão trabalhar dentro desse leque, né? de possibilidades que estão surgindo e já estão aí em Pinhal, né? Então é de sensibilidade também, é unir o útil ao agradável. Esse mercado precisa de pessoas qualificadas e o Qualifica Pinhal vem com esse desejo de qualificar essas pessoas para esse mercado, né? Mas também, primeiramente, trabalhar essa autoestima, esse desejo de sonhar, esse desejo de conquista, ajudar o jovem a organizar esse processo e também, vamos dizer assim, bem claro aqui, de que ele pode ser o dono do posto de trabalho que está surgindo, né? Se o pinhalense não ocupar esse espaço, virão outros de outros locais para ocupar, porque o mercado, ele é dinâmico, né? Ele precisa. Então nós queremos juntar, unir, né, essas linhas comerciais de trabalho com esse jovem. Essa é a possibilidade que nós queremos criar.
0: E como vai funcionar na prática a qualificação dos jovens? Vocês vão trabalhar com cursos, parcerias, empresas, estágios, mentorias, visitas? Como que vai ser?
11: Rafaela, serão duas etapas importantes, né? A gente vai falar da primeira etapa. Nesse primeiro momento, os jovens vão ser trabalhados, né? Eles são convidados para participar de um processo de formação humana, formação de cidadania, formação de valores, de ética profissional, como trabalhar em que equipe. Vamos trabalhar a comunicação desse jovem, nós vamos trabalhar também aí a questão de planejamento do seu sonho, como ele vai gerir o seu tempo e construir tudo isso de uma forma saudável, sem ansiedade, sem pressa, sem medo, porém com um crescimento assertivo, né? De formação humana. Depois eles vão também ter o quê? Uma língua, vão ter aula de inglês, porém um inglês mais funcional, um inglês mais comunicativo, para que ele sinta que o inglês pode ser uma ferramenta de trabalho e ela tem que ser nesse momento em Pinhal, para o mundo, para o trabalho dele, para o currículo dele, né? Então nós teremos um inglês funcional, um inglês bastante interessante nesse sentido. E depois nós vamos oferecer para eles a possibilidade de uma arte marcial, né? Um esporte com essa filosofia das artes marciais, onde eles podem trabalhar as suas ansiedades, os seus medos, o seu ego, né? Moldar a sua personalidade dentro de um esporte é uma coisa muito positiva, porque daí eles começam a ter equilíbrio, saber lidar com perdas, superar fases, dificuldades. É o que a gente olha para esses esportes que tem essa filosofia e queremos que esse jovem faça essa experiência, né? Para que ele também possa crescer internamente, né? Transformar essa pessoa que existe dentro dele com valores esportivos também, tá? E num quarto momento, nós queremos levar esses jovens para visitar as empresas de Pinhal, sejam elas metalúrgicas, sejam elas confecção, mas também conhecer tudo o know-how, todas as fazendas, tudo aquilo que acontece em torno do café, também o que acontece aí nas vinícolas, em torno da uva, né? A gastronomia de Pinhal, enfim, eles vão fazer visitas, que a gente está chamando de visita técnica, visita mesmo de conhecer, de estar lá dentro, de sentir, e sentir orgulho que Pinhal produz tantas coisas bonitas, que vão para o mundo todo, né? Para o Brasil todo, e ele ainda não conhece que a camisa do Pinhal vai para a Europa, que as máquinas agrícolas de Pinhal vão para a África, vão para o centro da América, que o vinho do Pinhal está em destaque em vários lugares, que o nosso café já chega em vários e vários cantos desse país, né? Então é sentir orgulho, né? Então é conhecer para amar, isso é a verdade, né? É conhecer para amar, encher a menina dos olhos, né, com esse carinho, com essa produtividade de Pinhal.
0: Muito bem, nós conferimos a primeira parte dessa entrevista sobre esse projeto, né, o Qualifica Pinhal, promovido pela Associação Comercial e Empresarial da nossa cidade, que vai ser lançado na próxima terça-feira, dia 30 de junho, lá na sede da associação. E nós traremos mais informações sobre esse evento na segunda-feira, para o pessoal, né, poder participar, não é verdade? Então é isso e vamos para um intervalinho comercial já que a gente volta aqui com o nosso Jornal da Cidade.
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0: São 11 horas e 48 minutos.
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bem? São 11 horas mais 51 minutos, 11h51, espaço aberto para as informações da polícia, os fatos que marcam o dia a dia de Espírito Santo do Pinhal e região. Muito obrigado pelo carinho da sua audiência e pela licença que você nos concede para chegarmos até a sua casa, seu trabalho, enfim, levarmos até você as principais informações da polícia. Olha, um veículo, olha só que coisa, hein? Um veículo, produto de roubo, foi localizado na vicinal entre Espírito Santo do Pinhal e Albertina. É um veículo, inclusive, de propriedade do governo de Minas Gerais, alguma prefeitura, acredito eu. É um veículo de uso público. Segundo as informações, a equipe aqui de Espírito Santo do Pinhal recebeu informações via telefone, através da PM de Minas Gerais, sobre o roubo de um veículo ocorrido há poucos minutos e que o autor, mediante menção de estar armado, anunciou o roubo a duas conselheiras tutelares no município de Albertina. Falei, então é um veículo do conselho tutelar de Albertina. É, anunciaram um assalto, né, o roubo desse veículo, tomaram posse do carro e fugiram sentido Espírito Santo do Pinhal. O veículo é de propriedade do município de Albertina. Rapidamente a equipe iniciou o patrulhamento pela vicinal a fim de localizar o veículo quando, próximo ao quilômetro 06 de Albertina a Espírito Santo Pinhal, a equipe acabou por se deparar com o veículo batido contra um barranco. Em vistoria, nenhum ocupante estava, né? Fugiram, deixaram o veículo ali, né? Acabaram colidindo o carro contra um barranco, deixaram o veículo ali no local e fugiram. Segundo as informações, os bandidos levaram a chave do carro. Em patrulhamento com o objetivo de localizar os indivíduos, foram feitas várias diligências, no entanto, sem êxito. Diante dos fatos, o veículo foi removido para a perícia, né? E agora a polícia vai, né, tentar impressões digitais e mecanismos aí da perícia técnica a fim de localizar os autores deste roubo. Então, um veículo de propriedade da Prefeitura de Albertina e que estava em posse aí de conselheiras, né, tutelares, e que acabaram por ser vítima desse roubo e os indivíduos fugiram levando o carro do conselho tutelar. 11 horas e 53 minutos, 11h53, seguindo aqui com as informações da polícia, os fatos que marcam o dia a dia de Espírito Santo Pinhal. 11 horas e 53 minutos, deixa eu falar aqui 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Dê uma passadinha por lá e comprove. 11 horas e 54 minutos, muito obrigado pelo carinho da sua audiência, um ótimo final de semana, cheio de luz, cheio de paz, estaremos de volta na segunda-feira, a partir das 11 horas e 5 minutos, aqui com o... Tem jornal na segunda, não tem? Por causa do Jogo do Brasil, tem, né? Então, 11 horas e 5 minutos, estaremos por aqui com as informações da polícia. Um abraço a todos e até lá.

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2: Muito bem, vamos nos encaminhando ao finalzinho aqui do nosso Jornal da Cidade. E hoje a apresentação foi por mim e pelo Alexandre Paganini. Reportagem por mim e pelo Davilson Salles. Reportagem policial por Johnny Laurindo. Direção de jornalismo por mim, Rafaela Bianchini. A direção geral, é claro, do Davilson. Nós retornamos amanhã para mais uma edição do nosso Jornal da Cidade. Eu desejo uma linda tarde a todos. Retorno no Jornal Especial de sábado, que será com a equipe do Amor Exigente. Então, Grupo Amor Exigente estará aqui conosco no Jornal Especial de sábado. Eu conto com a presença de vocês, nos acompanhando aí pelas ondas do rádio ou pelo Facebook. Muito obrigada e até amanhã.
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3: 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Louvado seja nosso Senhor Jesus Cristo, para sempre seja louvado. Em nome do Pai, do Filho e do Espírito Santo. Amém. Pelo sinal da Santa Cruz, livrai-nos Deus nosso Senhor dos nossos inimigos. Glória ao Pai, ao Filho e ao Espírito Santo, como era no princípio, agora e sempre. Amém. Uma boa tarde, meu irmão, minha irmã, povo de Deus. Mais uma vez entrando aqui na tua vida, na tua casa, na tua roça, no teu carro, na tua empresa, levando uma palavra de vida e uma palavra de esperança. O Senhor nos escolhe como aqueles que devemos ser amados por Ele, e Ele nos premia com isso. Vamos rezar, colocando as nossas intenções, nossos desejos, nossos anseios diante de Deus, nosso Senhor, suplicando ao Senhor que venha em socorro de cada um de nós e nos dê a chance de uma vida nova. Vamos rezar. O anjo do Senhor anunciou a Maria, e ela concebeu do Espírito Santo. Ave Maria, cheia de graça, o Senhor é convosco. Bendita sois vós entre as mulheres, e bendito é o fruto do vosso ventre, Jesus. Santa Maria, Mãe de Deus, rogai por nós, pecadores, agora e na hora de nossa morte. Amém. Eis aqui a serva do Senhor, faça-se em mim segundo a vossa palavra. Ave Maria, cheia de graça, o Senhor é convosco. Bendita sois vós entre as mulheres, e bendito é o fruto do vosso ventre, Jesus. Santa Maria, Mãe de Deus, rogai por nós, pecadores, agora e na hora de nossa morte. Amém. E o Verbo se fez carne e habitou entre nós. Ave Maria, cheia de graça, o Senhor é convosco. Bendita sois vós entre as mulheres, e bendito é o fruto do vosso ventre, Jesus. Santa Maria, Mãe de Deus, rogai por nós, pecadores, agora e na hora de nossa morte. Amém. Rogai por nós, Santa Mãe de Deus, para que sejamos dignos das promessas de Cristo. Oremos. Infundi, Senhor, a vossa graça em nossos corações, para que, conhecendo pela anunciação do anjo a encarnação de Jesus Cristo, vosso Filho, cheguemos por sua paixão e morte na cruz à glória da ressurreição da carne, pelo mesmo Cristo, que é Senhor nosso. Amém.
4: O Evangelho é de Jesus Cristo, narrado por Mateus. Glória a vós, Senhor. Tendo Jesus descido do monte, numerosas multidões o seguiam. E eis que um leproso se aproximou e ajoelhou-se diante dele, dizendo: Senhor, se queres, tu tens o poder de purificar. Jesus estendeu a mão, tocou nele e disse: Eu quero, fica limpo. No mesmo instante, o homem ficou curado da lepra. Então Jesus lhe disse: Olha, não digas nada a ninguém, mas vai mostrar-te ao sacerdote e faz a oferta que Moisés ordenou para servir de testemunho para eles. Palavra da salvação. Glória a vós, Senhor.
5: Vamos de música e já voltamos.

Não há nada nessa vida que possa te separar de Deus. O motivo é um só. Ele te ama. E quem ama não abandona, não trai, não esquece. Ainda que o teu coração não sinta, não perceba, Deus cuida de ti.

0: Vamos pedir agora a bênção sobre a água, que você possa pegar a sua água para ser abençoada, e vamos pedir a bênção de Deus sobre essa água, criatura de Deus. O Senhor esteja convosco, Ele está no meio de nós. Abençoe, Senhor, essa vossa criatura água, e todos aqueles que sorverem dessa água, beberem dessa água, foram aspergidos por essa água, sejam santificados, purificados, e possa apartar todos os males e as insídias de Satanás de sua vida, apagar os pecados veniais, apartar os vícios e todas as tentações do inimigo, pelo mesmo Cristo que é Senhor nosso. Amém. Que pela intercessão de Nossa Senhora Aparecida, servo de Deus, Padre Donizete, possa vos abençoar. Em nome do Pai, do Filho e do Espírito Santo. Amém. Uma boa tarde a todos. Bom final de semana. 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
3: 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E a hora certa.
4: Meio-dia e 30 minutos.
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1: Meio-dia e 33 minutos.

Lotman. Carinhosamente, boa tarde, Espírito Santo do Pinhal. Estamos chegando aqui na Nova Clube com o Alô Pinhal. Aqui você curte o melhor do flashback nacional e internacional. Na técnica de som do Alô Pinhal, né, na nossa sonoplastia, tem o Diego Perina. Apresentação e seleção musical é minha, Maurício Cristiano. Que todos tenham uma excelente tarde musical e recordações, porque recordar é viver. Começando aqui, mais um Alô Pinhal pela Pinhal Rádio Clube, da 102,1 FM. Boa tarde para você.

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1: Nova Clube e a hora certa.
2: Meio-dia e 45 minutos.
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5: A partida decisiva entre Brasil e Uruguai registra o recorde de público em um jogo de Copa do Mundo. Até hoje, os 173.830 presentes no estádio Maracanã não foram superados. A Copa do Mundo de 1950 foi a primeira em que as seleções adotaram numeração para os jogadores. Os números variavam de 1 a 11, de acordo com a posição dos atletas.
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2: 13 horas e 3 minutos.
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3: 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E a hora certa.
4: 13 horas e 13 minutos.
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3: Que nenhuma família comece em qualquer de repente.
4: Queremos pedir que Deus abençoe as nossas famílias. Por isto, oremos. Senhor Deus, que sois três amando num só coração. Vós criaste o homem e a mulher à vossa imagem e semelhança, e é de vós que provém nossas famílias. Queremos, ó Pai de amor e bondade, pedir-vos pelas nossas famílias. O Senhor sabe quais as dificuldades, problemas e obstáculos que as famílias têm que enfrentar no dia a dia. Pedimos, providenciai em todas as suas necessidades. Tornai cada família enriquecida com a paciência, a perseverança, o perdão, a harmonia, o amor, tornando fecundo o trabalho de cada uma. Que em nossos lares habitem os anjos portadores de vossa paz para guardar nossas famílias. E que a tua bênção, a bênção da família divina, Pai, Filho e Espírito Santo, inunde nossos lares e corações. Amém.
5: E que os filhos conheçam a força que brota do amor.
2: Nós ouvimos aqui no Alô Pinhal a oração da família, que foi proferida pelo Monsenhor Augusto Alves Ferreira.
6: Abençoa, Senhor, as famílias.
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2: Nova Clube e a hora certa.
3: 13 horas e 30 minutos.
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2: Bem aqui no meu dos meus alôs dentro do Alô Pinhal, um abraço para a Fabiana Belli, que também é ouvinte do nosso programa. Um abraço aí para a Fabiana, filha do meu amigo Carlos. Valeu, Fabiana. Obrigado pelo carinho, hein? E obrigado por estar aqui comigo no Alô Pinhal. Grande abraço. Bem, aqui no Alô Pinhal quero mandar um grande abraço para o meu amigo Dr. Vinícius Paina de Carvalho, médico de São João da Boa Vista, que atende aqui no Postão Central de Espírito Santo do Pinhal. Grande abraço, Dr. Vinícius. E...

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3: 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E a hora certa.
4: 13 horas e 47 minutos.
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6: E no Alô Pinhal chegou a hora do quadro Uma Canção e Duas Interpretações. O meu amigo Moacir Franco, de Alberto Luiz, Balada número 7, Mané Garrincha. Essa música teve também uma gravação no ritmo de samba, com o saudoso Noite Ilustrada com o mesmo título. Balada número 7, hoje, em dose dupla, aqui no Alô Pinhal, com Moacir Franco e com Noite Ilustrada, hoje em destaque no quadro, para você curtir aqui esta homenagem ao gênio das pernas tortas, Mané Garrincha. Balada número 7 em dose dupla, hein, gente? Moacir Franco, que fez a gravação original, e Noite Ilustrada em ritmo de samba, para você curtir hoje em uma canção e duas interpretações.

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9: Vamos para as vagas do PAT para o dia de hoje. Auxiliar de corte, confecção. Requisitos: candidatos com experiência anterior no ramo, confecção de roupas. Auxiliar ou técnico em enfermagem, cuidadora. Requisitos: candidatos com corém ativo para cuidar de paciente idosa com QTQ e GTT em escala 12-36. Atendente de frios. Requisitos: candidatos com disponibilidade de horários. Ajudante de confecção. Requisitos: candidatos para auxiliar na produção de confecção. Não é necessária experiência anterior, apenas vontade de aprender e ser detalhista. Ajudante de caldeireiro montador. Requisitos: candidatos com experiência comprovada. Trabalhador, trabalhadora rural na produção de plantas ornamentais. Requisitos: candidatos com alguma experiência em área rural para trabalhar em estufa no plantio e cuidado de plantas. Padeiro. Requisitos: candidatos com experiência comprovada e disponibilidade de horário, inclusive aos finais de semana e feriados, com folgas a combinar.
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4: Nova Clube e a hora certa.
17: 14 horas e 4 minutos.
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5: Bem, e hoje ficamos por aqui. Espero que você tenha gostado dos nossos flashbacks desta sexta-feira. Um bom final de semana a todos. Fiquem com Deus. Como é bom sentir o prazer do dever bem feito. Segunda-feira, 12 horas e 30 minutos. Eu volto com você. Fui!
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Boa tarde, ouvintes da Nova Clube do programa Alô Pinhal. Chegou a hora da palavra amiga. Vamos formar a nossa grande corrente de fé ecumênica. É o momento da palavra amiga. É o momento em que católicos, espíritas, evangélicos, enfim, todas as pessoas de todas as raças e credos que se unem como filhos de Deus que são e pedem ao Pai as bênçãos da compreensão, do entendimento, da tolerância e do amor. Esse é o momento em que as pessoas de fé enchem seus copos de água, sabendo que essa água, que é a fonte da vida durante a oração, será fluidificada e há de se transformar num remédio para os males do corpo e da alma. Porque disse Jesus: onde estiverem duas ou mais pessoas reunidas no meu nome, lá eu estarei. Neste momento, Senhor, permita que os mensageiros de Deus estejam fluidificando a água na casa de cada um dos nossos ouvintes, nos hospitais. Esteja ela num copo, numa caneca ou mesmo numa garrafa. Permita que os vossos mensageiros possam depositar nessa água uma gotinha de luz, capaz de curar o sofrimento, a angústia e diminuir a dor. Sabemos, Jesus, que a verdadeira vida é a espiritual e que algumas doenças, porque resultantes da lei da causa e do efeito, ainda não podem ser curadas nesta existência. Senhor, dê a cada um de nós a capacidade para mudar aquilo que for possível de ser mudado, e a resignação para compreendermos o que não pode ser, e a sabedoria necessária para distinguirmos um do outro. Afinal, se o seu corpo padece, é para que o espírito imortal deixe na terra suas dificuldades e prossiga em melhores condições para a vida eterna. Senhor, dê a todos sem exceção a certeza de que se estamos juntos nesta jornada é para alcançarmos melhor a vida espiritual, onde um dia estaremos todos dando cumprimento à promessa vossa, longe de todas as doenças e da morte, porquanto todas essas coisas já serão passadas. E você sabe, na medida que o ser humano vai avançando através do seu conhecimento, através da sabedoria, ele vai aprimorando toda a sua gama de conhecimentos e, conclusivamente, também de medicamentos. E daí as curas vão acontecendo. Uma ou outra pode acontecer, sim, através da oração, através da sua capacidade de receber essa cura. Não é pensar que alguém vai fazer assim com o dedo e, de repente, de uma hora para outra, vai resolver o problema. Não é assim, mas depende de ter a competência para se obter essa cura. Agora, você não pode deixar de acreditar, não pode deixar de pedir, porque, afinal de contas, nem sempre a gente obtém tudo aquilo que se pede a Deus. Mas o importante é saber que existe essa competência, que existe essa capacidade. É preciso só acreditar e ter fé.

Deus nosso Pai, que sois todo poder e bondade, dai a força àquele que passa pela provação, dai a luz àquele que procura pela verdade, põe no coração do homem a compaixão e a verdade. Deus, dai ao viajante a estrela guia, ao aflito a consolação e ao doente o repouso e a cura, se possível for. Senhor, que vossa bondade se estenda sobre tudo que criaste. Piedade, Senhor, para aqueles que vos não conhecem. Esperança para aqueles que sofrem. Que vossa bondade permita aos espíritos consoladores derramarem por toda parte a paz, a esperança e a fé. Deus, um raio, uma faísca do vosso amor pode iluminar a terra. Deixai-nos beber das fontes de vossa bondade fecunda e infinita, e todas as nossas lágrimas secarão, todas as nossas dores se acalmarão. Um só coração, um só pensamento subirá até vós como um grito de reconhecimento e amor. Como Moisés sobre a montanha, nós vos esperamos com os braços abertos. Ó bondade, ó beleza, ó perfeição. E queremos de alguma forma merecer a vossa misericórdia. Deus, dai-nos a força para ajudarmos no progresso a fim de subirmos até vós. Dai-nos a caridade pura. Dai-nos a fé e a razão. E finalmente, Senhor, dai-nos a simplicidade que fará das nossas almas o espelho onde se deve refletir somente a vossa santa imagem.

Pai nosso que estais nos céus, santificado seja o vosso nome, venha a nós o vosso reino.

Sonhei que tinha marcado uma entrevista com Deus. Entre, falou Deus. Então você gostaria de me entrevistar? Se tiver um tempinho, disse eu. Deus sorriu e falou: meu tempo é eterno, suficiente para fazer todas as coisas. Que perguntas você tem em mente? O que mais o surpreende na humanidade? Perguntei. Deus respondeu: que se aborreçam de ser crianças e queiram logo crescer. E aí desejam ser crianças outra vez. Que desperdicem a saúde para fazer dinheiro. E aí percam dinheiro para restaurar a saúde. Que pensem ansiosamente sobre o futuro e esquecem o presente. E dessa forma não vivem nem o presente nem o futuro. Que vivam como se nunca fossem morrer. E que morrem como se nunca tivessem vivido. Em seguida, a mão de Deus segurou a minha. E por um instante ficamos silenciosos. Então eu perguntei: Pai, quais são as lições de vida que deseja que seus filhos aprendam? Com um sorriso, Deus respondeu: que aprendam que não podem fazer com que alguém os ame, pois o certo é se deixar amar. Que aprendam que o mais valioso não é o que se tem na vida, mas quem se tem na vida. Que aprendam que não é bom se compararem uns aos outros, porque todos serão julgados individualmente sobre seus próprios méritos. Que aprendam que uma pessoa rica não é a que tem mais, mas a que precisa de menos. Que aprendam que só é preciso alguns segundos para abrir profundas feridas nas pessoas amadas, e que é necessário muitos anos para curá-las. Que aprendam a perdoar praticando o perdão. Que aprendam que há pessoas que os amam muito, mas que simplesmente não sabem como expressar ou demonstrar seus sentimentos. Que aprendam que dinheiro pode comprar tudo, exceto felicidade. Que aprendam que duas pessoas podem olhar para a mesma coisa e vê-las de forma totalmente diferente. Que aprendam que um amigo verdadeiro é alguém que sabe tudo sobre você, que gosta de você do jeito que é. Que aprendam que não é suficiente que sejam perdoados, mas que perdoem a si mesmo. Por um tempo permaneci sentado, desfrutando daquele momento. Agradeci a Deus pelo seu tempo e por todas as coisas que Ele tem feito por mim. Ele respondeu: estarei aqui sempre que alguém precisar de mim. E todos podem esquecer o que eu fiz, mas jamais eu esquecerei de cada um de vocês.

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1: 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E a hora certa.
2: 14 horas e 28 minutos.
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1: 14 horas e 31 minutos.

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0: 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Olá, pessoas maravilhosas do meu coração, uma linda e ótima tarde de sexta para você que sintoniza ZYD 999, Rádio Clube FM, transmitindo em 102,1 MHz. A partir de agora, juntos, fazendo de sua tarde a melhor companhia. Muito prazer, eu sou o seu amigo Diego Perina. Até às 5, vamos em mais uma programação Tarde Mix. Agora 12h33, um prazer enorme estar junto com você. Agradeço demais o carinho na sintonia. Abrindo nossa programação de hoje, você confere o som de Blondie com The Tide Is High.
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0: ótima tarde para você que segue ligado com a gente em 102,1 MHz, para você que nos acompanha também por toda a região, para você ligado com a gente através de nosso site pinhalradioclube.com.br. Aquele abraço super carinhoso para você que sempre escolhe e dá a preferência total aqui para o nosso programa ser a sua companhia predileta e preferida todos os dias. Faltando 4 minutinhos para as 3, você voltou comigo para o ano de 1984, o som de Kid Abelha, Por Que Não Eu? Tivemos aqui também Soft Cell com Torch, essa veio do início da década de 80, e antes também passou por aqui o som de The Whispers com And The Beat Goes On. Você recordou, finalzinho da década de 70, o ano era 1979. Que bom poder ter o seu carinho, ter a sua linda companhia juntos aqui para fazermos de nossa tarde sempre a melhor sintonia.
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7: O tempo melhora durante o final de semana em todo o estado de São Paulo. Sexta-feira ainda com muitas nuvens no norte e noroeste do estado de São Paulo, também no nordeste, principalmente sobre a faixa leste, mais ainda sobre o litoral. Temperaturas sobem um pouco mais no decorrer do dia de hoje, 25 a 26 graus em Barra Bonita, Bauru e Jaú, também em Marília, Lins, Ourinhos, Assis e todo o Vale do Paranapanema. Presidente Prudente com 26 a 27 graus, também em Araçatuba, São José do Rio Preto e Ribeirão Preto, Araras e Casabranca com 26 graus, 26 também em Espírito Santo do Pinhal, 24 graus em Campinas e Sorocaba, na capital 20 a 21, 20 graus no litoral, também no Vale do Ribeira, no Vale do Paraíba, 22 graus. Temperaturas sobem um pouco mais durante a tarde, principalmente sobre o interior do estado, que terá sol entre a região central, o Mato Grosso do Sul e o Paraná. Já na faixa leste, nordeste e norte do estado, muitas nuvens de vez em quando. E na Serra do Mar pode até garoar, em alguns momentos, no final da tarde e à noite. As temperaturas sobem mais no fim de semana durante o dia. mas as noites e madrugadas continuarão bastante frias. Agasalhos e cobertores podem relaxar durante o dia, mas as noites e madrugadas terão de ser usados com intensidade ainda, porque vai resfriar bastante. Temperaturas sobem, portanto, no fim de semana, há aproveitamento de sol em vários momentos do dia, no interior mais forte. Temperaturas sobem no domingo mais do que nos últimos dias e voltam a cair um pouco entre terça e quarta-feira da semana que vem, quando nova onda de frio vai se aproximar de São Paulo. Nova frente fria não passa por aqui, vai sair para o mar, mas o ar frio vai determinar queda um pouco maior das temperaturas, não igual à dos últimos dias, a partir da próxima terça-feira no território paulista. 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
0: 3:03, uma ótima tarde.
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0: 3h28 na programação mais vibrante do seu dial. Daí quem ouve lembra o som de Fausto Falsetti. É, Kátia Flávia, a Godiva de Irajá. Voltamos ao ano de 1987. Antes também passou por aqui o som de Patrick Hernandez com Born to be Alive. Essa veio do finalzinho dos anos 70, recordando aí um pouquinho também do som das discotecas. E antes ainda, Duran Duran deixou o recado com The Wild Boys, 1984, aqui sempre a sequência mais perfeita e preferida na sua tarde, do jeitinho que você adora ouvir, curtir e conferir. Um grande abraço para você que está sextando com a gente aqui na sintonia mais completa, sempre com os maiores destaques musicais na sua frequência. Gente, final de semana chegou com tudo, claro que eu desejo para você que seja um final de semana carregado de muitas emoções positivas, com tudo o que há de melhor, muito, muito mais pra você.
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5: 3:31.
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0: O ano era 1970 e você recordou aqui comigo o som de Os Incríveis com Eu Te Amo, Meu Brasil. Agora um minutinho para as quatro, uma ótima tarde para você que segue ligado com a gente, sempre na sintonia mais vibrante aí do seu dial. Você recordou comigo também o som de Dizri com Life, fechando ali a década de 90. E antes ainda, Sheryl Crow passou por aqui com All I Wanna Do. É Ouve Lembra, sempre a melhor companhia pra você. Um excelente finalzão de semana pra você que não perde, não troca e não muda por nada a sintonia. Essa é a nossa programação Tarde Mix junto com você. Claro, sempre trazendo as melhores vibrações, tá certo? Ótima tarde!
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7: O regulamento da primeira fase em 1954 previa a classificação de duas equipes de cada chave para a segunda fase. No último jogo do grupo, o Brasil empatava em 1-1 com a Iugoslávia, resultado que qualificava as duas equipes. Os iugoslavos fizeram inúmeros gestos em inglês tentando explicar que o resultado era suficiente para ambos. Os brasileiros não entenderam e tentaram até o último instante o gol da vitória.
8: A Copa do Mundo de 1970 apresentou novidades nas regras do futebol. A primeira delas foi a substituição de jogadores. A FIFA permitiu a troca de 2 atletas por jogo e 5 passaram a figurar no banco de reservas. Outra inovação foi o uso dos cartões amarelo e vermelho, criado anteriormente pelo presidente da comissão de arbitragem e ex-juiz inglês, Ken Aston.
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11: 4:06, ótima tarde.
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0: 4h28 na nossa programação Tarde Mix, uma linda tarde para você que segue ligado com a gente, acompanhando e curtindo nossa programação. Esse é o som de The Human League com Don't You Want Me. Ouvimos por aqui também Britney Spears com Babe One More Time. Essa veio ali do início dos anos 2000. E antes também o som de Guilherme Arantes passou por aqui, blindando sua tarde com Cheia de Charme, de volta ao ano de 1985. Um grande abraço para você que segue ligado com a gente, agradecendo de coração o carinho da sua companhia, sua audiência, sua amizade e participação. Fique ligado com a gente, sempre a melhor. Agora 4h31, eu volto em instantes, beleza? Fique sempre na sua!
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0: Agora 4h34.
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4h52, na melhor companhia do seu rádio. Quem ouve lembra o som de Kenny Loggins com Danger Zone. E antes também você curtiu por aqui o sucesso de Genghis Khan. Sempre a melhor companhia na sua tarde. Agradecendo demais o carinho na sintonia. Gente, olha, eu vou ficando por aqui agradecendo demais o carinho da sua companhia, agradecendo sempre a sua audiência, a sua amizade. Lembrando que o nosso próximo encontro acontece segunda-feira, sempre a partir das 2h30, aqui através dos 102,1 MHz da sua Clube FM. Dentro de instantes, você fica com a programação sertaneja de sua tarde, onde o nosso amigo Antônio Carlos vai fazendo companhia para você. Grande beijo carinhoso, um excelente final de semana, um prazer enorme sempre poder estar junto com você. Curta e aproveita aí, tá? O seu finalzão de semana, que o que há de melhor é pra gente prestigiar sem moderação. Fiquem todos com Deus, ótimo fim de tarde, tô indo nessa, hein? Valeu bonitinha, valeu bonitão, fui!

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3: A delegação brasileira que disputou a Copa do Mundo de 1930 pegou carona no navio italiano que levava as seleções da Bélgica, França e Romênia ao Uruguai. A embarcação saiu em 20 de junho de 1930 de Genova, na Itália, e chegou em 5 de julho a Montevidéu. O Brasil subiu ao navio em 2 de julho, no Rio de Janeiro. Os jogadores de todas as equipes faziam exercícios no convés, mas em separado. Na disputa pela terceira colocação do Mundial de 1934, Áustria e Alemanha entraram em campo com camisas brancas. Os austríacos, então, vestiram o uniforme do clube italiano Napoli. Ganharam a simpatia da torcida, mas o jogo ficou 3-2 para os alemães.
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1: 17 horas e 26 minutos.
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loja, minha gente, tô chegando por aqui. É nós de novo, meu povo. É eu, claro, opa. É isso aí, é o Antônio Carlos junto com você aqui pela Rádio Clube FM 102,1, a Rádio do Povo, né? É, estamos aí levando um pouco da boa música sertaneja pra você, né? É isso aí, então, uma boa tarde pra você, amigão. Opa, você que já chegou do trabalho aí, então, um bom descanso pra você, tá bom? É isso aí, tá? Um abraço a todos os amigos e amigas aí que estão ouvindo a gente, o pessoal que tá sintonizado, o pessoal que gosta do modão, o pessoal que ouve a gente todo dia aí, né? É, daqui, lembrando que todos os dias nós estamos aqui das 17, uns quebradinhos, né? Da frente, até as 19 horas, estão por aqui levando um pouco da boa música sertaneja para você, família sertaneja. Olha, eu começo por aqui mandando alô, alô, boa tarde para o pessoal da fazenda, do sítio, da chácara. Alô, meu amigo, como é que você tá? Tudo certinho? Tudo bom? Olha, eu quero mandar boa tarde a você que me acompanha, você que está ouvindo a gente também, você aí do Centrão, é, do Espírito, de Espírito Santo do Pinhal, da cidade de Espírito Santo do Pinhal, né? Obrigado pela companhia, os amigos aí. É, quero mandar um abraço então a todos os amigos aí de Espírito Santo do Pinhal e toda a região também que está ouvindo a gente. Obrigado pela companhia. Você de Santo Antônio de Jardim, a você de São João da Boa Vista, você de Aguaí, né? Você de Mogi Guaçu. Ô, gente, amigo. Vamos mandar também para Andradas, né? Um abraço também a todo o pessoal de Andradas, Minas Gerais, o pessoal que está na sintonia, o pessoal que ouve a gente também, Andradas. Obrigado, viu, gente? Um abraço a todos aí, tá? Uma ótima tarde pra vocês aí que tá sintonizado aqui no Coração Sertanejo, né? É, isso aí, vamos lá, né? E a gente é por aqui, vamos lá, dando continuidade por aqui com o Coração Sertanejo, vamos lá. Tri Parada Dura, Beco Sem Saída. Bora lá com mais um sucesso sertanejo pra você nessa tarde. Bora lá então, Beco Sem Saída com o Tri Parada Dura aqui na 102,1 Rádio Clube aqui de Espírito Santo Pinhal. Vamos lá.

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1: 17:40.
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Ô, meu amigo, boa tarde para você que está na sintonia. Estamos por cá, né? Chegamos de novo. É, isso aí, é 102,1 no ritmo da moda boa, né? Opa, até às 19 horas com certeza você vai ouvir o melhor da música sertaneja aqui comigo, Antônio Carlos, né? Ao vivo e a cores e um pouquinho de Photoshop. Opa, bora lá, gente. Olha, a gente manda alô, manda abraço pro pessoal que tá ouvindo a gente. Na onde, meu amigo, na onde? Eu quero mandar um alôzão especial também a todos os amigos aí que estão ouvindo a gente. Na onde? Lá, é, na Vila Maringá, o pessoal que tá sintonizado. Obrigado, gente, a todo o pessoal da Vila Maringá. E obrigado pela companhia, uma ótima tarde para vocês da Vila Maringá, você da Vila São Paulo, né? Aí você do Jardim das Flores, também do Largo do São Benedito. Obrigado, gente, um abraço a todos aí, tá? Alô, Cida, né, o Hermindo, daqui a pouco estou mandando um modão para vocês, tá? Mas antes estou mandando o nosso amigo Joel Montanha. Montanha está na sintonia da gente lá, todo dia acompanhando a gente lá, ela mesmo, lá na rua Vereador Estevo de Felipe. É, o nosso amigo Joel, o Montanha, né, Joel Montanha, que está na sintonia. Obrigado, Joel. Um abraço para você, meu amigo, uma boa tarde para você, que Deus abençoe você. E ele ligou para a gente, pediu aqui com o João Mineiro e Marciano, né? É, João Mineiro e Marciano, esta noite, como lembrança, e manda para todo o pessoal que está ouvindo a gente, a Rádio Curub, né, meu? Ouvindo aí o coração sertanejo. Obrigado, Joel. Um grande abraço ao nosso amigo Joel, nosso ouvinte de todo dia acompanhando a gente. Esta noite, com uma lembrança com João Mineiro e Marciano. Depois a gente vai atender também a Cida e o Armindo, né? Lá da Vila Roseli, que tá ligando a gente. Ligou pra gente agora há um pouquinho também, né? Obrigado, viu, Cida? Obrigado, viu, Armindo? Um abraço pra vocês aí. Estão na sintonia da gente ouvindo aí. Ele ligou pra gente aqui, pediu com, mandando com o Tião Carreiro e Pardinho, Cura de Boi, né? Então, vai lá. Um abraço então pro Armindo e pra Cida aí na Vila Roseli. Oferece pra todos aí que estão ouvindo também, o pessoal que tá ouvindo aí na Vila Roseli. Ali, né? É, ele oferece esse modão pra vocês. Um grande abraço a todos os amigos aí da Vila Roseli. Ô, gente, obrigado, viu? Um abraço a todos. Vamos lá, então. Primeiramente, então, vamos lá com o João Mineiro e Marciano, né? É, esta noite com lembrança, atendendo o pedido do Joel, o Montanha. Depois, em seguida, vem Tião Carreiro Pardinho, Cura de Boi, atendendo aí o Armindo e a Cida lá da Vila Roseli. Vamos lá, então, com mais um sucesso, né? É, mais um sucessão aqui da Rádio Curub FM 102,1, a Rádio do Povo, né? É isso aí, né? Bora lá, gente, ouvir o modão e ser feliz. Aumenta o volume aí que o modão tá chegando por aí. Bora lá.

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1: 17 horas e 54 minutos.
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Olha, gente, amiga, estamos por aqui de novo, né? Programa Coração Sertanejo, que vai até as 19 horas com aquela boa música sertaneja, né? É, o programa sertanejo voltando a um passado cheio de recordações e saudades, né? Coisa boa, né? Opa! É só sucesso, meu amigo, é com músicas eternizadas, em música que não acaba mais, né? É, não acaba mais. Vocês vão dar um chique demais na conta, né? Bom demais na conta. Manda alô também pro pessoal que está ouvindo a gente. Aonde? Lá, meu amigo, lá. Eu quero mandar também lá no Parque da Figueira. É, o pessoal do Parque da Figueira também. Obrigado pela sintonia aí, os grandes amigos do Parque da Figueira. Obrigado, viu, gente? Um abraço a todos aí do Parque da Figueira também que estão ouvindo a gente. A você também do Largo de São João, né? Aí você da Vila Montenegro. Obrigado pela audiência. Você que me está ouvindo aí, você que me ouve aí, viu? Obrigado pela audiência, obrigado pela sintonia, ótima tarde para vocês todos aí, que Deus abençoe a cada um de vocês aí que estão ouvindo a gente aí, tá? Em Largo São João, no Parque da Figueira e também aí nos bairros aí, também no Carvalho Pinto, né? É, tá sintonizado aí. Obrigado, viu, gente? Um abraço a todos aí, tá? Quem ligou pra gente agora há pouquinho também foi a nossa ouvinte também, que ouve a gente todo dia, acompanha a gente também, né? Ela não liga aqui na rádio, mas ela tá ouvindo a gente, a Alzira Cornélio Santos, né? Cornélio Santos. Ela tá lá, no Parque do Colégio, é isso mesmo, hein? É no Parque do Colégio, vindo. Obrigado, viu, Alzira? Um grande abraço a Alzira e toda a família aí, uma boa tarde pra vocês, tá? Pra você, pra família toda aí. Deus abençoe vocês todos e obrigado pela sintonia, viu? Ela ligou pra gente, pediu aqui com Chico Rei Paraná, em algum lugar do passado, né? E oferece aí também pra amiga Olenca Manca, pra Lúcia Tonietti, lá do Parque da Figueira, né? Bora no Parque da Figueira, hein? Um grande abraço também a Lúcia, né? A Lúcia Nietzsche também, que está na sintonia da gente. Obrigado, viu, Lúcia? E a Alzira está mandando para você também, com Chico Rei Paraná. É em algum lugar do passado, né? E oferece para todos os ouvintes aí que estão ligados em nós aqui. Obrigado, viu, gente? Obrigado, viu, Alzira? Um grande abraço a todos aí, tá? Então vamos lá, atendendo o pedido da Alzira, né? Vamos lá, Chico Rei Paraná. Em algum lugar do passado. É mais um sucesso do programa Coração Sertanejo para você que está sintonizado aí. Então vamos lá com mais um sucesso, hein? Aumenta o volume aí que o modão tá chegando por aí. Tá? Chico Rei Paraná, em algum lugar do passado. Vamos lá.

Sérgio Abigail. E a gente vai com o Momento de Fé, com a bênção com o Padre Anizete, a bênção da água. Daqui a pouquinho a gente volta com muito mais música, muito mais sucessos. Sucessos do passado no presente, hein? Vamos até às 7 da noite levando o melhor da música sertaneja aqui pela Rádio Clube FM 102,1. A Rádio do Povo, a Rádio da Cidade de Espírito Santo do Pinhal, São Paulo.

Ó Senhora Aparecida, eu renovo neste momento a minha consagração. Eu vos consagro os meus trabalhos, sofrimentos e alegrias, o meu corpo, a minha alma e toda a minha vida. Eu vos consagro a minha família. Ó Senhora Aparecida, livrai-nos de todo o mal, das doenças e do pecado. Abençoai as nossas famílias, nossos doentes, nossos velhinhos e as crianças. Abençoai a Santa Igreja. Abençoai a nossa paróquia e o nosso vigário. Ó Senhora Aparecida, lembrai-vos que sois a padroeira poderosa de nossa pátria. Ó Senhora Aparecida, bendito e sagrado coração, abençoai a nossa nação e pedimos de novo, olhai o nosso povo.

Todo-Poderoso, que tendo escolhido a água, fonte de vida e pureza, para nos dar a graça batismal, fizestes também aparecer no Rio Paraíba a imagem da Virgem Imaculada. Abençoai esta água e fazei que ela nos recorde nosso batismo, para que, purificados de nossas faltas, vivamos como cristãos, membros da vossa Igreja, e cheguemos um dia à vida eterna. Por Cristo nosso Senhor.

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1: 18 horas e 17 minutos.
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Olá, gente, amigas, nós estamos de volta, né? Com o programa Coração Sertanejo, viu? É isso mesmo, hein? É o programa Coração Sertanejo, levando a boa música sertaneja até você, né? É isso mesmo, né? A volta dos tempos felizes com a boa música sertaneja aqui pela Rádio Clube FM 102,1, a Rádio do Povo, né? Opa, tamo por aqui. Nosso grande amigo, né? José Carlos da Veiga Torres. Obrigado, meu amigão. Um abraço pra você, tá? É, uma boa noite pra você. Compadre Tonho, opa, toca pra nós aí, né? É, do Gracial Poeira, opa, vamos tocar pra você agora, tá bom? Aí oferece aí para os... É para todos os ouvintes do Coração Sertanejo, né? Do nosso grande amigo José Carlos da Veiga Torres, nosso ouvinte de todos os dias, de todas as tardes, né? É, aqui pela Rádio Clube FM. Opa, bora lá, Zé. Tudo certinho, Zé? Um abração para você, tá? Uma boa noite aí para você, para a família toda aí. Que Deus abençoe você. Tudo de bom, viu? Vamos atender o Zé, então. Vamos lá, José Carlos Torres, né? Vamos lá com do Gracial Poeira. Zé, aumenta o volume aí que o Modão tá chegando por aí, tá? É, música para você curtir. Bora lá com mais um sucesso do Coração Sertanejo para você.

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1: 18 horas e 27 minutos.
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7: Olá, meu amigo, minha amiga, estamos de por aqui, estamos de volta de 102,1, a Rádio do Povo, é a rádio da cidade de Espírito Santo do Pinhal, São Paulo. É isso aí, tá? Uma boa noite para você que está na sintonia. E você que tá ligado, meu amigo, acompanha nós, vamos junto nessa viagem, vamos até as 19 horas com aquele sucesso do passado no presente, né? Olha, para você que tá aí, né, na sintonia, meu amigo, você que gosta aquele modão, você que tá, como esses dias, faz tempo que você não ouve aquele modão mais, né, ninguém toca mais, hoje é um ritmo diferente, né, um sertanejo diferente hoje, né, e a gente toca os modão aqui, toca

Modão, porque a gente gosta do modão, né? A gente, vamos dizer, é do tempo do... do tempo bom, né? É do tempo nosso, cada um tem a geração dele aí, né? Mas a geração moderna agora aí, vem vindo o sertanejo e tá com o sertanejo aí, sertanejo universitário, não sei, né? Mas o sertanejo nosso é aquele raizão, né? É, raizão, então tá bom, né? Então vamos lá, né? Quem ligou pra gente foi a nossa grande amiga Lenka Manca, né, que tá na sintonia da gente lá no Jardim Brasil. Obrigado, viu, Lenka? Obrigado a você aí, tá? Ela ligou pra gente aqui, pediu aqui com o Edson Hudson, né, é porta-retrato, né, é um musicão, né, é isso aí, tá? E oferece pras amigas aí, oferece também pro marido, que é o alemão, né, o alemão que tá na sintonia. E também oferece pras amigas aí, a Cidinha Pérez, né, também a Alzira Cornélio dos Santos, pra todas as amigas dela que estão ouvindo aí, que tem muitas amigas ainda, marca tudo aqui, não vai dar tempo de falar tudo aqui, mas todas, ela oferece pra todas as amigas dela que tá sintonizada, a pessoa que gosta de uma boa música, né, então ela oferece pra todas aí. Obrigado, Violenco, um abraço pra você, pro alemão aí, pra toda a família que está ouvindo a gente aí no Jardim Brasil. Ele oferece também pra todo o pessoal do Jardim Brasil, né, do Jardim aí, do Parque Jardim São Manuel, quem mais tem ali mais Jardim Brasil, São Manuel, como é que chama? Elvergueiro Leite, né? E também tem outro bairro lá, como é que chama? Esqueci, rapaz. Nossa, Jardim Diver Sarcinelli, é isso aí, tá? A todo pessoal que tá ligado aí, então, ó, ela tá mandando essa música pra vocês aí, com Edson Woods e Porto Retrato, né? Vamos lá então, atendendo o pedido do Lenco. Lenco, obrigado pela sintonia. Uma boa noite pra você, pra toda a família aí. Vamos com mais um sucesso aqui pela Rádio Grupo FM 102,1, né? Sempre tocando o melhor da música sertaneja pra vocês, tá bom? A moda que não para, a moda continua. E vamos com mais esse sucessão, mais esse musicão, né? Bora lá então.

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1: 18:39.
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Olá, gente, amigo, já estou por aqui. Estamos aí apresentando o programa Coração Sertanejo, viu? É isso aí, tá? Uma boa noite para você que acompanha a gente aqui pela 102,1 Rádio Clube FM, a Rádio do Povo. Obrigado, gente. Um grande abraço a todos aí, uma boa noite. E eu quero mandar uma boa noite especial também para quem? Para quem vai, né? É, para nossa grande amiga também que tá ouvindo a gente lá no Parque da Figueira. Ela mesma, né? É, lá tá assim na sintonia da gente, a Lúcia Tonietti. Boa noite, Lúcia. Boa noite para você, para a família toda aí. Que Deus abençoe você, viu? Obrigado pela sintonia, tá? Uma boa noite para então, vai para Lúcia Tonietti lá do Parque da Figueira. Obrigado, obrigado, Lúcia. Boa noite, Lúcia. É, tá na sintonia. Obrigado, viu? Uma ótima noite para você e para a família toda aí que tá ouvindo a gente, tá ouvindo o Coração Sertanejo, né? Olha, quem ligou pra gente agora há pouquinho também foi ele mesmo, o Homem BBG, né? Tá na sintonia da gente, tá? Tá avisando o pessoal, a galera aí, viu? Invadiram, hackearam aí a rede social do Miguel, né? É, toma cuidado, viu, gente? Tá cheio de hack por aí, tá? Estão hackeando todo mundo aí, toma cuidado, viu? Esse foi o alerta do Miguel, Miguel Cocovil, falou pra nós que hackearam lá, né? Mas deu tudo certo, né, Miguel? Beleza aí? Tranquilo? Então, um abraço pra você, daqui a pouco a gente vai ajeitar o modo, a música que você quer aqui, tá bom? Tá bom? Um abraço pro nosso amigo Homem BBG, Miguel Cocovil! Ô, Miguelzão! É nós por aqui até às 19 horas, levando a boa música sertaneja, Emila. É, pra você mata a saudade, claro, opa! É, todos os dias, meu amigo, pra você que ligou o rádio agora aí, você está ligado na melhor, na Rádio Clube FM 102,1, viu? Um nosso abraço também, boa noite também, vai pra Dona Elza também, lá da Fazenda São Pedro. É, uma boa noite pra ela que tá ouvindo a gente lá na Fazenda São Pedro. Dona Elza, boa noite pra senhora aí, tudo de bom, viu? Gente, amiga, vamos colocar a moda na conversa? Então vamos lá, então. É, quem ligou pra gente agora há pouquinho também foi ele mesmo, é o homem do suco, meu amigo. É isso aí, né? É o Tony Tonelada. Alô, Tony, como é que você tá, amigão? Tudo certinho? Como é que passou de ontem pra cá? Beleza? Tranquilo, hein? Então tá, um grande abraço a você, tá? É, pra você, pra família toda, tá? Ele ligou pra gente aqui então, o Tony Tonelada, ele é o nosso ouvinte, todo dia tá acompanhando. Obrigadão, viu, Tony? Um abraço pra você, obrigado pela companhia, tá? Ele ligou pra gente aqui, pediu um modão aqui, não é? Uma música verde e amarela, com Tchão Carreiro e Pardinho, lá aonde eu moro, né? É isso mesmo. Oferece também, especialmente pro grande amigo da mercearia aí, viu? Aí no Jardim das Rosas, né? É o Sô Carlos. Alô, Sô Carlos! Tudo bom para o senhor? Deus abençoe, viu? Uma boa noite pro senhor, pra família toda e também para o filho, né? Eu não entendi, isso é Endinho, acho que é isso mesmo, né? Desculpa se estiver lá errado. Vai pro filho dele também que tá ouvindo a gente aí no Jardim das Rosas, aí na mercearia. Obrigado, viu? E também ele oferece o dono, oferece pra toda a galera do suco aí. É, o pessoal tá meio devagar, né? Meio devagar pro suco aí, mas hoje tem suco de melancia, de mexerica, né? Mexerica com cana, né? É um suquinho aí, é um suquinho light, né? É, depois fala que a coisa tá feia, hein? É por aí, meu amigo, assim é assim mesmo que vai, né? É por aí, tá? É por aí que acontece, é por aí que... É, amigo, é assim mesmo por aí, as coisas é assim mesmo, né? Mas tá bom, né? Graças a Deus, tá bom, estamos no planeta, né? Igual falava o nosso amigo lá que tá na sintonia da gente também lá, né? Lá no Pedro Costa também, é. O nosso amigo Aguinaldo. Aguinaldão, abraço pra você, tudo de bom, viu, meu amigão? Um abraço aí, tá? Ele é o homem do planeta lá, o Aguinaldo, tá ouvindo a gente lá. Olha, eu quero mandar um alô também pra quem mais comanda alô também. Ah, pro meu grande amigo também, o João Bertoldo. Alô, João, como é que você tá? Tudo certinho, João? Um abraço pra você, viu? Toda a família que tá ouvindo a gente, obrigado pela audiência, tá? E mandando alô pra quem mais? Pro nosso amigo Zap. É, Parolin, né? É o Parolin também. É, Parolin também na sintonia, viu? Obrigado, Parolin. Grande abraço a você aí que tá na sintonia. Obrigado pela audiência aí. Grande amigo Parolin. Parolin! Uma boa noite, Parolin. Olha, vamos lá então, vamos lá. Atendendo o pedido do Tony, vamos lá com o Tchão Carreiro e Pardinho. Lá onde eu moro. Ô, lugar! Bora lá então, lugarzinho bom, né? Bom demais da conta. Bora lá com o sucesso aí com o Tchão.

O Carreiro Pardinho. Tony, aumenta o volume, amigão. Abraço aí pra você. Aumenta o volume que o modão tá chegando por aí. É modão de qualidade. É a música verde e amarela. Bora lá.

Opa, aqui pela Rádio Clube FM 102,1, a Rádio do Povo. Ô, modão pra botar saudade, né? Ô, saudade! É, saudade, saudade, né? Isso aí, tá? É, isso aí. Ô, saudade, mata mais que veneno de cobra, né? É isso aí, que modão, né? Lá onde eu moro, é um lugarzinho bom, né? Isso é graças a Deus, tá bom. E a gente tá apresentando pra você que ligou a rádio agora, meu amigo, você que não sabe, você que tá ouvindo a gente aí, tá? Obrigadão, viu? Você que ligou a primeira vez, né? É, você está ouvindo aí a Rádio Clube FM 102,1, a Rádio do Povo, a Rádio da cidade de Espírito Santo do Pinhal, São Paulo. É nós mesmo, né? Eu aqui, é o programa Coração Sertanejo, apresentado por mim, Antônio Carlos, né? Junto com você, até às 19 horas, com aquele sucessão do passado. Olha, atendeu nosso amigo, nosso amigão, né? É que tá, tá ouvindo a gente também, é o nosso grande amigo Irineu. Alô, Irineu! Ô, amigo, como é que você tá? Tudo certinho por aí? Uma boa noite pra você e pra toda a família aí, tá? Aí no Jaime Leme, o nosso amigo Irineu, nosso amigão, tá ouvindo a gente lá, tá? Ele ligou pra gente, pediu aqui um modão com o Joaquim Manuel, né? É, som de cristal, né? Eu ofereço pra todos que estão ouvindo aí, todos os ouvintes do Coração Sertanejo. Obrigado, viu, Irineu? Um abraço pra você, uma boa noite pra você, pra família toda aí, que Deus abençoe vocês. E obrigado pela ligação, obrigado pela audiência aí, viu? Então vamos lá, um abraço então pro Irineu e vamos de moda boa, vamos com mais um sucesso aí, né? É como eu falei, ô, saudade mata mais que veneno de cobra. Bora lá então, com mais um sucessão pra vocês, Joaquim e Manuel, som de cristal.

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3: 18 horas e 56 minutos.
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15: 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As notícias do governo federal que movimentaram o país no dia de hoje.
16: Olá, boa noite.
14: Boa noite para você que nos acompanha em todo o país.
16: Sexta-feira, 26 de junho de 2026.
14: Vamos ao destaque do dia: desenvolvimento da indústria naval brasileira.
16: Presidente Lula visita construções de barcos de apoio marítimo da Petrobras em Itajaí, Santa Catarina.
14: Eles fazem parte do programa Mar Aberto de renovação e ampliação da frota do sistema Petrobras.
16: Mais de 2 mil profissionais estão envolvidos na construção de 16 embarcações e presidente destaca a geração de empregos na indústria naval.
17: Por que eu não compro da China? Porque a China não paga salário do povo brasileiro.
14: e ainda desemprego no menor patamar desde 2012.
16: Dados do IBGE apontam que taxa de desocupação ficou arcos da Petrobras em Itajaí, Santa Catarina.
14: O programa Mar Aberto prevê a renovação da frota da companhia, com previsão de entregar 98 embarcações nos próximos 7 anos.
16: Lula também participou do lançamento ao mar de uma fragata da Marinha, a primeira de 4 unidades que estão sendo construídas para aprimorar a defesa marítima do país.
14: O presidente Lula visitou as construções de barcos de apoio marítimo da Petrobras em Itajaí, Santa Catarina. Mais de 2 mil profissionais estão envolvidos nas obras de 16 embarcações. A iniciativa faz parte do programa Mar Aberto de renovação e ampliação da frota do sistema Petrobras. Com previsão de entrega para julho, uma das embarcações em construção no estaleiro Detroit, em Itajaí, é a Starnav Electra, de transporte de suprimentos. O barco conta com sistemas de geração e distribuição de energia, além de novas tecnologias de pintura e de sistemas anti-incrustação, contribuindo para menor consumo de combustível e menor nível de emissões de poluição. Segundo a presidente da Petrobras, Magda Chambriá, os empreendimentos se alinham com a política verde da empresa.
17: Esses barcos têm tecnologia atual embarcada, respeitam o nosso Acordo de Paris, respeitam as nossas intenções de sustentabilidade e apoio ao meio ambiente.
14: O presidente Lula destacou o fortalecimento da indústria naval brasileira.
18: A coisa custa 10 milhões mais barato. Por que que não compra da China? Porque a China não paga salário do povo brasileiro. Mas quando você compra de lá, você não desenvolve a indústria nacional. Quando você compra de lá, você não desenvolve tecnologia aqui. Quando você compra de lá, você não gera emprego aqui.
14: O programa Mar Aberto prevê a construção de 96 embarcações até 2032, com investimentos estimados de R$32 bilhões na indústria naval brasileira. Mais cedo, o presidente Lula participou em Itajaí da cerimônia de lançamento ao mar da fragata Cunha Moreira. Com 107 metros de comprimento, convés de voo e hangar para helicópteros, a fragata conta ainda com radares, sistemas de armas avançados e sensores integrados. Nesse projeto, o governo do Brasil está construindo 4 navios de guerra, com investimentos de quase 14 bilhões de reais do Programa de Aceleração do Crescimento, o novo PAC. Reportagem Graziele Bezerra. A taxa de desocupação entre março e maio desse ano foi de 5,6%, menor patamar da série histórica.
16: E o rendimento médio do brasileiro aumentou.
14: Dados mostrados pela PNAD Contínua, divulgada hoje pelo IBGE.
19: O número de brasileiros procurando por uma oportunidade de trabalho retornou ao menor patamar da série histórica, iniciada em 2012. A taxa de desocupação no trimestre encerrado em maio foi de 5,6%. O índice ficou estável na comparação com o trimestre anterior e teve queda de 0,6 pontos percentuais em relação ao mesmo período do ano passado. Outro destaque da Pesquisa Nacional por Amostra de Domicílios Contínua foi a queda na taxa de subutilização, que atingiu 13,3%, o menor nível da série histórica, como explica o analista do IBGE, William Kratochwil.
20: Mais importante é quando observamos a subutilização do mercado de trabalho, ou seja, aqueles que trabalhavam menos horas do que gostariam, aqueles que estavam desalentados, aqueles que estavam fora do mercado de trabalho, mas estão potencialmente ligados a ele, que apresentaram reduções nos seus contingentes, e isso diminuiu a taxa de subutilização do mercado de trabalho, o que é um fator importante, mostrando que

0: o mercado ele continua absorvendo a mão de obra que não estava sendo utilizada.
1: No caso dos empregados com carteira de trabalho assinada, o índice se manteve estável, com quase 40 milhões de pessoas formalizadas. No começo do ano, a gerente Fabiana Barros foi contratada em uma loja no centro de Brasília. Para ela, o cargo com carteira assinada representa tranquilidade.
2: Eu acredito que a vantagem ela é muito boa, porque além de ter os benefícios que a própria empresa fornece, que é o 13º, as férias, então assim, é muito bom.
1: O rendimento médio do brasileiro também subiu, como explica o subsecretário de Política Macroeconômica do Ministério da Fazenda, Rafael Ramires Leão.
3: O rendimento médio real dos trabalhadores no trimestre foi de R$ 3.726, uma alta de 4% em relação ao mesmo período do ano anterior. E na comparação com 2022, esse rendimento está 20% mais alto, um avanço que mostra que a queda no desemprego veio acompanhada de ganho real no bolso do trabalhador.
1: A taxa de ocupação medida pelo IBGE leva em conta empregados com ou sem carteira assinada, funcionários públicos, trabalhadores domésticos e trabalhadores que atuam por conta própria. O número de brasileiros ocupados chegou a 102 milhões e 700 mil, uma alta de 0,5% em relação ao trimestre anterior, o que representa 558 mil pessoas a mais incluídas no mercado de trabalho. Reportagem Luana Karen.
4: O governo do Brasil trabalha para tentar atualizar o teto dos microempreendedores individuais.
5: Durante participação no programa Bom Dia Ministro, produzido pela empresa Brasil de Comunicação, o ministro do Planejamento e Orçamento, Bruno Moretti, explicou que um projeto de lei será enviado ao Congresso e prevê atualização entre 2027 e 2028.
6: A gente está trabalhando aqui com a perspectiva de atualizar esse teto para um patamar aí entre 130 e 140 mil, que é mais ou menos a reposição da inflação. Isso é absorvível desde que isso seja feito de maneira escalonada, entre 2027 e 2028. Fazendo isso de forma escalonada, a gente consegue absorver nas contas públicas, a gente consegue, inclusive, cumprir todo o nosso regramento orçamentário e fiscal.
4: Criação de gado irregular, garimpo ilegal e desmatamento em área de conservação.
5: Todos esses crimes foram desarticulados em uma operação do ICMBio no estado do Pará, que terminou essa semana.
4: Durante a ação de fiscalização, o órgão encontrou fortes indícios de criação clandestina de gado dentro da Estação Ecológica da Terra do Meio.
7: Uma área de proteção ambiental que abriga diversas plantas e animais, como o macaco-aranha da testa branca, que está em perigo de extinção. Essa é a Estação Ecológica Terra do Meio, localizada entre os rios Xingu e Iriri, no Pará. Foi nessa importante área de proteção ambiental que o Instituto Chico Mendes de Conservação da Biodiversidade realizou a Operação Pasto Nulos para acabar com o desmatamento ilegal, a criação de gado irregular e o garimpo ilegal. A ação começou no dia 3 de junho e foi marcada por resistência dos invasores, que ameaçaram policiais, destruíram pontes e tentaram furtar o gado apreendido. Ao todo, foram aplicados R$ 6.500.000 em multas, além de bens retidos, como escavadeiras, trator, motocicletas e motores estacionários. Fiscais também apreenderam ouro ilegal e mercúrio, que é um metal altamente tóxico que contamina água, peixes e seres humanos, e 436 cabeças de gado, que agora terão outro destino, como explica o presidente do ICMBio, Mauro Pires.
8: E esse gado depois foi destinado para programas sociais, né? Para combate à fome, para a merenda escolar, né? De escolas municipais, também para hospitais, é importante dizer.
7: De acordo com Mauro Pires, os criminosos eram reincidentes, já tinham sido multados e foi encontrada uma grande rede de atividades ilegais.
8: Não se trata ali de um pequeno produtor que tinha duas, três vacas de produção leiteira ou para sua família. A gente estava falando de uma rede clandestina de criação de animais em áreas protegidas e prejudicando aqueles produtores que seguem as regras. Aquele produtor que vacina os seus animais, registra os seus animais no órgão sanitário estadual.
7: Além do ICMBio, a Operação Pasto Nulos contou com o apoio da Força Nacional, Polícia Federal, Polícia Militar do Pará e IBAMA. Reportagem Raquel Mariano.
5: O INSS inaugurou hoje a 7ª unidade do PrevBarco, a agência flutuante da Previdência que leva atendimento a comunidades afastadas dos centros urbanos.
4: O novo PrevBarco foi inaugurado em Belém, no Pará, e vai atender municípios do arquipélago do Marajó e do Amapá.
9: Uma nova agência flutuante do INSS foi inaugurada nesta sexta-feira em Belém, no Pará. O PrevBarco Belém 2 vai levar serviços previdenciários e assistenciais a comunidades ribeirinhas, indígenas e quilombolas de difícil acesso no Marajó e no Amapá. Os atendimentos ocorrem de forma direta, sem a necessidade de agendamento prévio. Durante a solenidade, o ministro da Previdência Social, Volney Queiroz, revelou o impacto pessoal que a iniciativa causou em sua gestão.
10: Esse PrevBarco, desde quando nós tivemos o primeiro contato na Previdência Social com a política do PrevBarco, foi uma coisa que me emocionou, chamou minha atenção e fez com que eu quisesse me dedicar a aumentar o número de PrevBarcos e a fortalecer essa política.
9: A presidente do INSS, Ana Cristina Silveira, defende que a nova estrutura flutuante consolida uma previdência social mais inclusiva e acolhedora.
11: O PrevBarco é, acima de tudo, um símbolo. Símbolo do Estado que através seguimos para chegar às pessoas. Símbolo de uma gestão que não espera o cidadão. Que vai para ele e garantindo que nenhum brasileiro fique para trás.
9: O modelo operacional destaca-se por ser resolutivo, ou seja, ele permite que o cidadão saia com o resultado do requerimento na hora. O tratorista Isaías Rosário da Silva, de 65 anos, conseguiu a concessão da aposentadoria diretamente no barco e celebrou a agilidade do serviço.
12: Foi feliz porque já estou com a carta já aposentado. Ajudava bastante, sem nem palavra, né? E agora foi maravilhoso.
9: Com a chegada do Belém 2, o Ministério da Previdência Social eleva para 7 o número de PrevBarcos em atividade simultânea nos rios da região norte. Reportagem Pedro Sardinha.
5: O Ministério das Relações Exteriores confirmou as mortes de uma brasileira e um brasileiro entre as vítimas dos fortes terremotos que atingiram a Venezuela na última quarta-feira.
4: O Itamaraty afirmou em uma rede social que está prestando assistência consular às famílias das vítimas.
5: Hoje, uma missão humanitária do Brasil partiu de Guarulhos, em São Paulo, com destino a Maracay, na Venezuela.
4: Foram enviados cães farejadores e equipamentos especializados para busca e resgate urbano, além de equipes e materiais médicos para cuidado das vítimas.
13: O Brasil enviou nesta sexta-feira ajuda humanitária para a Venezuela. A aeronave KC-390 Millennium da Força Aérea Brasileira decolou de Guarulhos, em São Paulo, com destino a Macaray, na Venezuela. Foram enviados médicos, cães farejadores e equipamentos especializados para apoiar a Venezuela após os terremotos da última terça-feira. São 12 toneladas de material de apoio e uma equipe de busca e resgate urbano, que reúne profissionais da Secretaria Nacional de Promoção e Defesa Civil, de militares do Corpo de Bombeiros de Minas Gerais, São Paulo e do Paraná, além de especialistas da Agência Nacional de Telecomunicações, a Anatel. A missão humanitária brasileira é coordenada pela Agência Brasileira de Cooperação do Ministério das Relações Exteriores. Priscila Machado, para a Voz do Brasil.
5: De acordo com o último balanço divulgado pelo governo da Venezuela, 920 pessoas morreram e mais de 3 mil ficaram feridas.
4: Ainda segundo o governo venezuelano, mais de 4 mil pessoas estão desalojadas e mais de 300 edificações foram afetadas.
5: Agora há pouco, a Força Aérea Brasileira informou que um hospital de campanha da Marinha do Brasil será transportado neste sábado para apoiar a Venezuela após os terremotos registrados na última quarta-feira.
4: A FAB disse que a aeronave KC-390 Millennium vai transportar, além de estrutura do hospital, equipe médica que prestará apoio aos venezuelanos.
5: A decolagem está prevista para as 8 horas da manhã, horário de Brasília, na base aérea do Galeão, no Rio de Janeiro.
4: Um Um estudo promovido entre pacientes com obesidade grave ou associada a outras comorbidades, como hipertensão, vai medir os impactos de canetas emagrecedoras à base de semaglutida sobre o Sistema Único de Saúde.
5: Anunciado hoje pelo ministro da Saúde, Alexandre Padilha, o estudo vai ser feito ao longo dos próximos 2 anos, com 250 pacientes do Grupo Hospitalar Conceição, do Rio Grande do Sul.
4: O ministro explicou que um dos objetivos é observar as vantagens da aplicação da medicação para o SUS e para os pacientes que, por vezes, não estão aptos à cirurgia bariátrica, por exemplo.
14: Pessoas que estão esperando na fila de cirurgia bariátrica, mas que não têm condições clínicas sequer de fazer a cirurgia. Então, se pacientes que estavam esperando conseguem reunir as condições clínicas para fazer a cirurgia bariátrica, ou mesmo se tem um impacto a ponto de reduzir a necessidade de fazer a cirurgia bariátrica. Como também nós vamos observar pacientes que têm obesidade e comprometimento cardíaco. Então, o que isso tem de impacto nesses pacientes?
5: Padilha destacou também que a adoção das canetas emagrecedoras como protocolo permanente do SUS contra a obesidade e outras doenças depende da produção da medicação no Brasil.
14: Mais da metade da população brasileira tem sobrepeso a partir da pesquisa feita pelo Vigitel do Ministério da Saúde, que faz a vigilância nas capitais do país, e 1/4 da população brasileira que estão obesas. Então, nós estamos falando de dezenas de milhões de pessoas. Toda vez que você fala medicação para larga escala de uso no SUS, você tem que conseguir produzir no Brasil, ou senão você não tem sustentabilidade dessa oferta.
4: A pesquisa será realizada com recursos transferidos ao hospital pela Fundação de Apoio da Universidade Federal do Rio Grande do Sul, provenientes de aporte financeiro da produtora do medicamento.
5: A educação pública brasileira avançou em indicadores importantes.
4: A taxa de reprovação no ensino médio e de abandono escolar caíram em torno de 60% em 3 anos.
5: Por outro lado, aumentou a taxa de aprovação dos estudantes.
4: Resultados do censo escolar, divulgados hoje pelo Ministério da Educação.
5: Contribuíram para o resultado um conjunto de políticas públicas, com destaque para o programa Pé de Meia.
15: Mais estudantes permanecendo na escola, passando de ano e concluindo o ensino médio. É o que mostram os dados do censo escolar divulgados pelo Ministério da Educação nesta sexta-feira. Entre 2022 e 2025, a reprovação no ensino médio caiu 62%. O abandono escolar diminuiu 61%, enquanto a distorção idade-série, indicador que mede o atraso escolar, foi reduzida em 28% em 3 anos. No mesmo período, a taxa de aprovação aumentou 11%. Uma revolução na educação brasileira, avaliou Leonardo Barchini, ministro da Educação.
16: Para todos os indicadores, a gente teve uma melhoria significativa que a gente há muito tempo não via. E pela primeira vez, esses três indicadores estão juntos. Diminuição do abandono, diminuição da repetência e diminuição da distorção. A gente, em história recente do Brasil, nessa revolução que a gente fez nas últimas décadas de botar todo mundo para dentro da escola, a gente não tinha visto que esses fatores concomitantemente melhoraram no país.
15: De acordo com o Ministério da Educação, os resultados refletem um conjunto de políticas voltadas à permanência dos estudantes na escola. Entre elas, o programa Pé de Meia, que oferece incentivo financeiro para que alunos do ensino médio frequentem as aulas, concluam os estudos e participem do Enem. Foi o que destacou o ministro Leonardo Barchini.
16: A retomada dos programas do MEC, dinheiro direto na escola, a melhoria da alimentação escolar, do recurso para alimentação escolar, para o transporte escolar, tudo isso contribui para um conjunto de melhorias que nós vislumbramos nos últimos 4 anos. Mas eu poderia dizer que o Pé de Meia é o carro-chefe dessa política toda de melhoria que foi implementada desde 2023.
15: O censo também aponta avanços em outras áreas da educação. As inscrições de concluintes da rede pública no Enem cresceram 46% entre 2022 e 2025. A educação em tempo integral passou de 15% para 25,8% das matrículas, atendendo quase 9 milhões de estudantes. E o número de escolas com internet para uso pedagógico aumentou 43,7%. Beneficiando cerca de 24 milhões de alunos. Os resultados são confirmados pela PNAD contínua do IBGE. Em apenas 1 ano, aumentou o número de jovens de 15 a 17 anos matriculados no ensino médio e caiu a proporção de estudantes fora da escola. Reportagem Pablo Mundim.
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4: Quando obras visuais não são cuidadas, cores se desbotam, traços se perdem e até o mais importante, pode se apagar aquilo que as obras representam para a história.
5: Por décadas, isso ocorreu com um mural de 15 metros que habita o nono andar do edifício sede do Ministério da Educação em Brasília.
4: A obra da artista carioca Gilda Reis, batizada de Educação, é um retrato das desigualdades do país e um lembrete de que o conhecimento é o caminho para a justiça social.
5: Na reportagem especial de Thaís Antônio, você vai saber como a restauração desse mural é também um resgate do direito à memória.
18: Uma obra marcada pela passagem do tempo, mas que passou por meses de restauração para recuperar suas cores, formas e a identidade artística originais. O mural Educação fica no nono andar do edifício sede do MEC em Brasília. Produzido nos anos 60, a convite de Oscar Niemeyer, o mural de 15 metros quadrados integra o projeto original do prédio e retrata desigualdades sociais brasileiras, destacando a educação como instrumento de transformação. A obra é da artista carioca Gilda Reis Neto. A filha de Gilda, Marta Reis, participou da cerimônia de entrega do painel restaurado. Ela não conhecia o painel pessoalmente, mas relembra que ouvia a mãe se queixar do estado em que a obra se encontrava.
19: Ela sonhou em ver esse painel restaurado. Ela passou muitos anos fora do Brasil. Quando ela voltou, ela veio a Brasília e ela disse: alguém tem que fazer alguma coisa, não pode deixar.
18: A restauração do painel contou com a participação de mais de 30 pessoas da Universidade Federal de Pelotas. Um trabalho complexo que envolveu muita pesquisa e inovação, como lembra a professora Karen Caldas, que atuou ativamente durante o processo.
20: Esse é um painel que tem uma simbologia gigantesca. Ele fala de inclusão, ele fala de educação, ele tem tudo a ver também com um projeto de pensar a educação como base.
18: João Ribeiro, servidor do MEC, se impactou encontrar a obra desgastada quando entrou para o quadro do Ministério há mais de 20 anos. Desde então, acompanhou e defendeu a ideia de ver a restauração acontecer. Agora, ao acompanhar o resultado final, João conta que a emoção falou mais alto.
21: Essa utopia de Brasília, essas realidades que são mostradas aqui, nessa inclusão, nessa tentativa de inclusão, de construir uma sociedade democrática. Essa ideia da democracia que a gente precisa construir diariamente, né?
18: O processo de restauro do mural preserva uma obra que atravessa décadas.

0: avançou e o Ministério optou apenas por proteger o mural com portas de vidro. O processo de restauro começou em 2025 e foi concluído este ano com suas características originais. Reportagem Thaís Antônio.
1: E essas foram as notícias do Governo do Brasil.
2: Uma realização da Secretaria de Comunicação Social da Presidência da República.
1: Com produção da Empresa Brasil de Comunicação.
2: E agora com as notícias do Poder Judiciário e do Congresso Nacional. Boa noite, um bom fim de semana.
1: A gente volta na segunda-feira. Boa noite.
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5: Justiça em números 2026, estoque de processos cai e ano de maior demanda da série histórica.
6: STJ determina a criação de plano para atuação da PM paulista em manifestações públicas.
5: Justiça do Trabalho determina que a empresa recontrate tratorista demitido após voltar de internação psiquiátrica.
6: Boa noite, eu sou o Arthur Filho.
5: E eu sou Walter Lima.
6: O Poder Judiciário encerrou 2025 com 75,5 milhões de processos em tramitação, segundo dados consolidados do relatório Justiça em Números 2026, apresentados pelo Conselho Nacional de Justiça.
5: O resultado representa redução de 3,4 milhões processos em relação ao ano anterior e deixa o acervo em patamar inferior ao registrado entre 2020 e 2023, período em que chegou a 84,3 milhões processos.
6: Os dados evidenciam que a redução do estoque processual ocorreu de um ano de alta demanda. Em 2025, ingressaram 40,9 milhões processos judiciais, 1,4 milhão a mais do que em 2024. Esse foi o maior volume de casos novos da série histórica iniciada em 2009.
5: O relatório também traz dados sobre a presença do judiciário no território nacional. Dos 5.571 municípios brasileiros, quase metade são sedes de comarca na Justiça Estadual.
6: STJ determina que o Estado de São Paulo apresente protocolo para a atuação da Polícia Militar em manifestações públicas.
5: O plano deverá ser apresentado em 60 dias corridos após a elaboração de diagnóstico inicial. Fátima Uchoa.
7: Entre as diretrizes do plano está a proibição do uso de armas de fogo fora das hipóteses legais. Caberá ao juízo da execução aprová-lo e acompanhar a implementação. A decisão da primeira turma do STJ atendeu a pedido da Defensoria Pública de São Paulo, que apontou abusos da PM durante manifestações como detenções indevidas, uso excessivo da força, de bombas de efeito moral e balas de borracha sem justificativa. O colegiado concluiu ser legítima a intervenção judicial no caso, pois a omissão do Estado em regulamentar e controlar eventuais excessos da PM e não há protocolo atual com parâmetros de atuação policial em manifestações públicas. O relator foi o ministro Paulo Sérgio Domingues.
6: A empresa deve recontratar tratorista demitido após voltar de internação psiquiátrica.
5: Para a Justiça do Trabalho, a demissão foi discriminatória. Marla Lacerda.
8: O trabalhador foi afastado das atividades por orientação médica, após quadros severos de depressão. 8 dias após retornar ao trabalho, foi dispensado. O reconhecimento de demissão discriminatória foi negado em primeira instância, mas o TRT reconheceu a gravidade da doença e condenou a empresa ao pagamento de R$ 6 mil de indenização e a reintegrar o tratorista. A discussão foi levada ao TST. O colegiado manteve a condenação, porque teria havido preconceito por parte da empresa, o que já é de entendimento do TST sobre casos que envolvam doenças psiquiátricas graves, como é o caso do trabalhador.
6: Estão abertas as inscrições para a 30ª edição do curso para candidatas eleitorais Edição Brasil, voltado à formação de mulheres que vão disputar as eleições gerais de 2026.
5: A ideia é fortalecer a participação feminina na política. Adriana Carrara.
9: O curso será realizado em formato híbrido. Nos dias 8 e 9 de julho, as atividades presenciais acontecem em Brasília. Já a etapa virtual será realizada no dia 17 de julho. Ao todo, serão selecionadas 480 candidatas para a modalidade online e até 100 participantes para a etapa presencial. O curso

0: para candidatas eleitorais é promovido pela Comissão Interamericana de Mulheres da Organização dos Estados Americanos, em parceria com a Escola de Governo da OEA e a Associação Nacional das Defensoras e Defensores Públicos, com apoio do Tribunal Superior Eleitoral e do Governo da França. A abertura do evento será transmitida ao vivo pelo canal da Justiça Eleitoral no YouTube e pela TV Justiça. As inscrições podem ser feitas até o dia 30 de junho por meio de formulário que está disponível no site tse.jus.br.
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1: A você, uma boa noite.
2: Bom fim de semana e até segunda-feira.
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1: Eu sou Paula Groba.
2: E eu sou Ricardo Nakaoka.
1: E estes são os destaques de hoje do Jornal do Senado, que começa agora.
2: Avançam medidas para combater evasão escolar de pais e mães jovens.
1: Projeto sobre atendimento médico em instituições para idosos gera debate no Senado.
2: Senadores manifestam solidariedade às vítimas de terremotos na Venezuela.
1: Boa noite.
2: Boa noite.
1: A evasão escolar provocada pela maternidade, paternidade e parentalidade precoce pode ganhar um novo enfrentamento no país. Avançou no Senado um projeto que estabelece uma série de medidas para garantir a permanência de estudantes na escola nessa situação.
2: Entre as ações previstas está a obrigação de as instituições de ensino oferecerem condições adequadas para o aleitamento materno. O repórter Bruno Lourenço traz os detalhes.
3: O projeto de lei aprovado na Comissão de Direitos Humanos impõe às redes de ensino o dever de criar condições específicas de acolhimento para que a gestação ou a chegada de um filho não signifiquem o fim dos estudos para jovens. A proposta prevê a formação de uma rede de proteção para evitar que mães, pais ou mesmo pessoas próximas responsáveis por crianças pequenas sejam privadas da formação escolar. A relatora, senadora Ivete da Silveira, do MDB de Santa Catarina, defendeu as medidas.
4: A falta dessa proteção, sabemos bem, cria pessoas que algumas das capacidades mais necessárias para a vida social, entre as quais se contam o aprendizado de padrões éticos, universais e racionais, algo diferente daqueles aprendidos no ambiente familiar, bem como a educação científica necessária como fundamento da qualificação da mão de obra, o que será imprescindível para que o futuro adulto possa adquirir bom padrão de vida.
3: O projeto, que já havia sido aprovado na Comissão de Assuntos Sociais, seguiu para a Comissão de Educação.
1: E o tratamento da hemofilia no Brasil ainda esbarra em desafios importantes, especialmente nas desigualdades de acesso a medicamentos e terapias mais avançadas entre as diferentes regiões do país.
2: Esse foi o tema de uma audiência pública realizada na Comissão de Assuntos Sociais do Senado, que buscou discutir formas de ampliar e qualificar o cuidado oferecido aos pacientes. Repórter Marcela Diniz.
5: O tratamento preventivo básico é oferecido no SUS e recentemente foram incorporados medicamentos mais tecnológicos e menos invasivos para alguns tipos de hemofilia, doença que afeta a coagulação do sangue. O Brasil é referência internacional no tratamento da doença, mas o acesso ainda não é equitativo. Pessoas que vivem longe de capitais ou regiões metropolitanas são as mais prejudicadas, segundo a presidente executiva da Associação Brasileira de Pessoas com Hemofilia, Indianara Galhardo.
6: Chega lá, olha, não tem a dose total do mês, tem a dose da semana e volta para casa e tem que ir toda semana e geralmente o hemocentro não notifica antes o paciente.
5: A inclusão da hemofilia na Política Nacional de Doenças Raras e a construção de uma linha de cuidados no SUS foram outras reivindicações apresentadas durante a audiência. O senador Flávio Arnes, do PSB do Paraná, se comprometeu a elaborar um documento sistematizando essas demandas.
7: Nós vamos elaborar no Senado, como desdobramento dessa audiência pública, também um documento da linha de cuidados, ciclo da vida. Ciclo da vida é o acompanhamento de políticas públicas e precisamos avançar para coisas novas.
5: O Programa Nacional de Coagulopatias Hereditárias acompanha atualmente 35.852 pacientes. 34% deles têm hemofilia do tipo A, a mais comum, e 6% hemofilia do tipo B.
1: E o projeto que garante atendimento médico em instituições de longa permanência para idosos foi tema de debate na Comissão de Direitos Humanos do Senado. A proposta já aprovada pela Câmara dos Deputados recebeu críticas de todos os participantes da audiência.
2: As preocupações giram em torno da forma como o texto foi construído e dos impactos da medida na rede de cuidados aos idosos. Repórter Márcio Maturana.
8: O projeto foi criticado por todos os debatedores. O texto determina que esses estabelecimentos atuem em conjunto com o Sistema Único de Assistência Social e com o Sistema Único de Saúde. Foram apontados problemas pela representante do governo, Daniela Jenkins, do Ministério do Desenvolvimento e Assistência Social.
9: Caso isso passe, a gente vai ter um resultado absurdo, desastroso, né? E também aumentar a desigualdade. Por quê? Porque se a gente não tem um serviço público, quem depende de serviço público não vai ter acesso. Agora, quem pode pagar, vai ter.
8: A presidente da comissão, Damaris Alves, do Republicanos do Distrito Federal, quer debater mais o assunto.
10: Escrever um texto sem ouvir realmente quem precisava ser ouvido. E eu estou sentindo o peso da minha responsabilidade agora.
8: Depois da Comissão de Direitos Humanos, o texto precisa ser analisado ainda na Comissão de Assuntos Sociais.
1: E está pronto para ser analisado pelo Plenário do Senado um projeto que obriga órgãos públicos de proteção e defesa do consumidor a oferecer atendimento à distância, preferencialmente pela internet. Pelo texto, o poder público fica obrigado a garantir à população acesso a esses serviços para o recebimento e processamento de representações e denúncias.
2: De acordo com a relatora da medida, senadora Damaris Alves, do Republicanos do Distrito Federal, a falta de atendimento digital eficiente dificulta a proteção do consumidor no cenário do comércio eletrônico. A parlamentar ainda pontua que a proposta fortalece a cidadania, amplia a transparência e garante que os direitos do consumidor sejam protegidos na prática.
11: A ausência de canais digitais eficientes de atendimento público compromete a efetividade da proteção do consumidor. É necessária uma solução urgente, pois a cada ano mais e mais brasileiros são afetados e o fluxo de comércio continua a crescer aceleradamente.
1: O plenário do Senado fez um minuto de silêncio em homenagem às vítimas dos terremotos que atingiram a Venezuela. Senadores também manifestaram solidariedade às famílias e defenderam o apoio humanitário do Brasil ao país vizinho.
2: O presidente da Comissão de Relações Exteriores, senador Nelsinho Trade, do PSD de Mato Grosso do Sul, destacou a participação de equipes brasileiras na missão de ajuda e ressaltou a importância do fortalecimento dos corpos de bombeiros para atuação em emergências e resgate.
1: O Capital Moto Week, encontro de motociclistas, música e gastronomia que acontece todos os anos em Brasília, pode passar a fazer parte do calendário turístico oficial do Brasil.
2: Um projeto apresentado no Senado reconhece o evento como de relevante interesse turístico nacional. Repórter Henrique Nascimento.
12: Brasília já é parada obrigatória para motociclistas de várias partes do país durante o Capital Moto Week. O evento reúne motos, shows, gastronomia, camping e programação cultural todos os anos na capital federal. A Vanderleia de Oliveira acompanha de perto essa movimentação e diz que o encontro já virou tradição.
13: É um evento maravilhoso, tem gastronomia, tem como você pagar e montar sua barraca para dormir, tem show. Tem de tudo.
12: Um projeto da senadora Leila Barros, do PDT do Distrito Federal, reconhece o Capital Moto Week como evento de relevante interesse turístico nacional e inclui um encontro no calendário turístico oficial do Brasil. Esse calendário foi criado para divulgar festas e eventos capazes de atrair visitantes e movimentar a economia local. Durante a discussão da proposta que criou o calendário, o então senador Fernando Farias de Alagoas destacou o potencial turístico da medida.
14: São festas e eventos que marcam os diversos calendários municipais e que poderão atrair mais turistas, desenvolvendo inclusive regiões menos conhecidas desse nosso país de dimensões continentais.
12: O projeto que reconhece o Capital Moto Week como evento de relevante interesse turístico nacional ainda vai passar pelas comissões do Senado.
2: Edição de Paula Groba e trabalhos técnicos de João Lira, o Jornal do Senado fica por aqui. Acompanhe agora as notícias do Tribunal de Contas da União e da Câmara dos Deputados. Boa noite.
1: Boa noite e um bom fim de semana.
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16: O Tribunal de Contas da União avaliou o programa Agora Tem Especialistas, do Ministério da Saúde. A iniciativa busca ampliar o acesso da população a consultas, exames e cirurgias com especialistas pelo SUS, o Sistema Único de Saúde. O principal ponto analisado foi a estrutura para reduzir a espera por consultas, exames e outros atendimentos. A auditoria apontou que falta integração e eficiência nos sistemas de tecnologia que deveriam gerenciar as filas e os recursos da política. Em 2025, o programa não conseguiu manter o desempenho dos anos anteriores na realização de cirurgias. Uma das razões é a falta de monitoramento, que impede que as informações sejam acompanhadas de forma adequada. O tribunal fez recomendações ao Ministério da Saúde para aprimorar a gestão do programa. Saiba mais em tcu.gov.br.
15: 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Jornal Câmara dos Deputados.
17: Comissão aprova infiltração policial em apuração de exploração sexual.
18: Avança projeto que impõe medidas mais rígidas ao acusado reincidente.
17: Deputados estudam manter auxílio alimentação nas férias do trabalhador.
18: Proposta define atendimento para pessoas com deficiência em desastres.
17: Boa noite. Comissão aprova projeto que estabelece protocolo para pessoas com deficiência em casos de desastre ambiental. A repórter Júlia Lopes tem detalhes sobre a proposta.
19: Segundo o Serviço Geológico do Brasil, quase 4 milhões de pessoas vivem atualmente em áreas de risco no país. Dentro desse grupo estão cidadãos com algum tipo de deficiência ou dificuldade de mobilidade, que se encontram entre os mais vulneráveis. Diante desse cenário, a Comissão de Integração Nacional e Desenvolvimento Regional aprovou o projeto que estabelece regras específicas para o atendimento de pessoas com deficiência ou com mobilidade reduzida em situações de emergência. O texto aprovado incorporou as modificações da Comissão de Defesa dos Direitos das Pessoas com Deficiência e define que o Sistema Nacional de Proteção e Defesa Civil será responsável pela coordenação e implementação e monitoramento desses protocolos. O relator da proposta, deputado Tiago De Joaldo, destaca que essas pessoas enfrentam barreiras físicas, comunicacionais e sociais que dificultam a evacuação e o acesso à ajuda e que a adoção desses protocolos é fundamental para garantir mais segurança.
20: A gente sabe da dificuldade que as pessoas com deficiência principalmente têm, né, de participar do processo de evacuação, do processo de resgate, e esse projeto de lei ele busca exatamente trabalhar antecipadamente, né, a política nacional voltada a se prever, inclusive a identificação de mapas, onde é que existem pessoas com deficiências, em lugares de riscos, para que antecipadamente a Defesa Civil possa preparar planos de evacuação específicos, que aqueles lugares que poderão servir como local de concentração das pessoas evacuadas e resgatadas tenham acessibilidade, enfim, de uma forma que essas pessoas sofram menos quando essas situações difíceis acontecerem.
19: De acordo com o IBGE, o Brasil tem mais de 14 milhões de pessoas com deficiência, o que representa 7,3% da população com 2 anos ou mais. Esses números reforçam a necessidade de políticas públicas específicas para garantir segurança e atendimento adequado em momentos de emergência. Entre as medidas previstas na proposta estão a identificação e o cadastramento de pessoas com deficiência que vivem em áreas de risco, a inclusão de um capítulo específico nos planos de contingência, a capacitação de agentes para atendimento especializado, além de garantia de acessibilidade em abrigos e centros de assistência. O projeto também prevê a divulgação de informações em formatos acessíveis e a criação de mecanismos de coordenação entre órgãos públicos, a sociedade civil e instituições especializadas. O projeto, que busca melhorar os protocolos de segurança e atendimento das pessoas com deficiência ou com dificuldade de mobilidade no âmbito da Política Nacional de Proteção e Defesa Civil, agora aguarda análise na Comissão de Constituição e Justiça. Da Rádio Câmara de Brasília, Júlia Lopes.
15: Meio Ambiente.
18: Felipe Beccari, do Podemos de São Paulo, apresentou o projeto que institui a Virada Nacional da Castração de Cães e Gatos. A iniciativa prevê a realização anual de mutirões gratuitos de esterilização em todo o país, com prioridade para famílias de baixa renda e animais em situação de rua.
17: Segundo Felipe Beccari, a proposta busca reduzir a superpopulação e o abandono de animais, além de prevenir doenças que podem afetar a saúde pública. O texto também prevê a ações de educação para guarda responsável e integração com campanhas de vacinação e proteção animal.
15: Transportes.
18: Comissão aprova projeto que aumenta a segurança de pedestres com deficiência. A repórter Maria Neves tem mais informações sobre o texto.
0: A Comissão de Viação e Transportes da Câmara aprovou o projeto do deputado Murilo Galdino, do Republicanos da Paraíba, que visa aumentar a proteção da pessoa com deficiência ou com mobilidade reduzida no trânsito. A proposta prevê expressamente que condutores de qualquer tipo de veículo serão sempre responsáveis pela segurança dos pedestres, especialmente das pessoas com problemas de locomoção. Como ressalta o relator, deputado Alexandre Guimarães, do MDB do Tocantins, o Código de Trânsito já determina que os motoristas são responsáveis pela segurança dos pedestres, mas não faz menção específica à proteção das pessoas com deficiência.
21: O projeto visa alterar o artigo 29 do Código de Trânsito Brasileiro, que é um artigo que visa a proteção dos carros maiores para os menores, dos menores para os ciclistas e motocicletas, dos ciclistas e motocicletas todos para os pedestres. Traz uma condição declaratória de proteção ainda maior para as pessoas com vulnerabilidade e deficiência no trânsito. Então essas pessoas com capacidade reduzida e deficiência são inseridas agora no corpo desse texto.
0: Alexandre Guimarães ressalta que o Brasil já conta com normas que reforçam a proteção das pessoas com deficiência no trânsito, como a Lei Brasileira de Inclusão. O deputado sublinha que essa legislação impõe ao poder público e aos particulares o dever de garantir acessibilidade e segurança no uso das vias públicas e dos serviços de mobilidade urbana. No entanto, na opinião do deputado, ainda assim, as mudanças na lei são fundamentais por dar ênfase ainda maior à responsabilidade dos motoristas. Segundo ele, sem isso, a proteção dos pedestres com deficiência ou mobilidade reduzida permaneceria prejudicada. A proposta que reforça a proteção de pessoas com deficiência ou mobilidade reduzida no trânsito ainda será analisada pela Comissão de Constituição e Justiça. Da Rádio Câmara de Brasília, Maria Neves.
15: Direitos Humanos.
17: Comissão aprova infiltração policial para investigar exploração sexual de crianças e adolescentes. A repórter Mônica Tati explica a questão.
22: Projeto aprovado pela Comissão de Segurança Pública e Combate ao Crime Organizado da Câmara dos Deputados prevê medidas de reforço contra o tráfico, a prostituição e a exploração sexual de crianças e adolescentes. O texto reconhece essas práticas como atividades típicas de organizações criminosas e permite a adoção de instrumentos legais, como a infiltração de agentes policiais. Segundo o autor do projeto, o deputado delegado Paulo Bilinski, do PL de São Paulo, a infiltração já está prevista na Lei das Organizações Criminosas, mas é preciso prever uma nova legislação no caso específico de crimes sexuais contra crianças e adolescentes. Paulo Bilinski ressalta que muitos aliciadores e intermediadores operam por meio de redes sociais, fóruns fechados e plataformas de comunicação criptografadas, de difícil acesso para investigação.
23: A característica do crime de pedofilia, de tráfico de crianças, a principal característica é que são ambientes extremamente fechados. Como você investiga um lugar da onde não sai informação? A única forma de investigar é com a infiltração. O Brasil tem uma dificuldade de fazer infiltração policial, que é um ambiente sem a prática e sem o costume. É um método de produção de prova que existe no Brasil, na legislação, faz tempo, mas não é empregado dessa forma, com essa facilidade.
22: O texto também amplia as medidas de proteção aos agentes infiltrados e aos seus familiares, como escolta, alteração de identidade, mudança de domicílio e eventual inclusão em programas especiais. A proposta busca ainda aprimorar a cooperação internacional, facilitando o intercâmbio de informações e operações com outros países. O projeto, que reforça o enfrentamento ao tráfico e à exploração sexual infanto-juvenil, será analisado pelas comissões de Previdência, Assistência Social, Infância, Adolescência e Família e de Constituição e Justiça e de Cidadania. Depois seguirá para a votação no plenário da Câmara. Da Rádio Câmara de Brasília, Mônica Tati.
15: Saúde.
18: Josivaldo JP, do União do Maranhão, defende a aprovação de projeto que cria uma política nacional de apoio a crianças e adolescentes neurodivergentes. Autor da proposta, ele explica que o objetivo é ampliar o acesso a diagnóstico, terapias e apoio escolar, com prioridade para famílias em vulnerabilidade.
17: Josivaldo JP também aponta que o projeto prevê a criação de um fundo nacional para financiamento de centros de atendimento, serviços itinerantes e formação de profissionais especializados. De acordo com o congressista, a maior parte dos recursos será destinada a famílias inscritas no CadÚnico.
15: Segurança Pública.
18: Proposta em debate na Câmara impõe medidas mais rígidas para acusados que cometam novos crimes. Saiba mais na reportagem de José Carlos Oliveira.
3: A Câmara dos Deputados analisa a proposta que altera o Código de Processo Penal para impor regras mais duras para criminosos reincidentes. O texto do deputado Domingos Sávio, do PL de Minas Gerais, permite à Justiça decretar a prisão preventiva de acusado preso novamente em flagrante após ter sido liberado em uma primeira audiência de custódia. Domingos Sávio argumenta que a medida vai prevenir a repetição de crimes cometidos por pessoas que já possuem histórico criminal e processos pendentes.
4: Prendeu uma vez, teve audiência de custódia, você tem o direito de ficar livre para responder em liberdade, mas foi preso pela segunda vez, houve uma reincidência, ele fica preso preventivamente enquanto tramita o seu julgamento para decidir qual é a pena. Ou seja, acaba com esse prende e solta. Isso está desmoralizando a polícia e incentivando o crime. Portanto, o meu projeto de lei que irá contribuir nessa guerra contra o crime.
3: A proposta foi aprovada na Comissão de Segurança Pública, inclusive com novas regras para facilitar a ação policial nas prisões em flagrante. Uma das alterações valida o flagrante baseado em denúncia anônima ou fundada suspeita, desde que haja descrição detalhada das circunstâncias objetivas que levaram à ação policial. O texto aguarda a análise da Comissão de Constituição e Justiça, onde já recebeu o apoio da relatora. A aprovação definitiva na Câmara depende da apreciação do plenário. Da Rádio Câmara de Brasília, José Carlos Oliveira.
15: Comissões.
17: Relatório de comissão externa sobre feminicídios no Rio Grande do Sul, aprovado neste primeiro semestre, propõe diversas medidas para combater o problema. A repórter Daniele Lessa nos conta as medidas sugeridas.
6: O feriado de Páscoa do ano de 2025, com 12 assassinatos de mulheres, foi o motivo de criação da comissão externa sobre feminicídios no Rio Grande do Sul, que após realizar 43 reuniões e ouvir mais de 300 pessoas, aprovou seu relatório final, com um diagnóstico da violência e com 95 propostas para o Estado e para uma política nacional de enfrentamento. A coordenadora da comissão, deputada Fernanda Melchiona, do PSOL Gaúcho, disse que o trabalho continua, agora levando as propostas a diferentes órgãos e cobrando medidas efetivas.
7: E a ideia não é um relatório final da comissão, é um relatório parcial para que a gente possa, até o ano de 2026, final do ano, a nossa comissão tem até janeiro de 2027, cobrar o que está sendo feito.
6: Entre as propostas estão o aumento da estrutura de atendimento à mulher, especialmente em pequenas cidades rurais e no litoral norte, que não conta com nenhuma delegacia da mulher, ampliar o alcance de ações que funcionam, como colocar tornozeleiras eletrônicas em agressores, garantir o aumento de recursos federais para o combate ao feminicídio nos estados, por meio de aprovação de projeto de lei, e também ações de educação e comunicação que possam alterar a cultura de violência.
24: Que esclareça, que enfrente, não apenas que anuncie tantos feminicídios. Não basta para nós apenas a contabilidade macabra e perversa. Nós queremos que se fale da vida dessa mulher, que se humanize, que se diga que ela era mãe, que se diga que ela era filha.
6: Em 2025, no Rio Grande do Sul, foram 80 feminicídios consumados e 264 tentativas. Da Rádio Câmara de Brasília, Daniele Lessa.
15: Justiça.
18: A Comissão de Relações Exteriores aprovou o projeto que restringe a prisão preventiva de policiais investigados por ações em serviço. A reportagem é de Luiz Cláudio Canuto.
5: A Comissão de Relações Exteriores e de Defesa Nacional da Câmara aprovou o projeto que restringe a prisão preventiva e medidas cautelares contra agentes de segurança investigados por atos praticados durante o serviço. O texto altera o Código de Processo Penal. Segundo o projeto, juízes só poderão determinar prisão preventiva ou medidas cautelares daqueles profissionais se houver demonstração inequívoca de que a conduta não ocorreu em legítima defesa ou no estrito cumprimento do dever legal. O autor da proposta, deputado Coronel Assis, afirmou que o objetivo é proteger quem atua em situações de alto risco. O relator, deputado General Girão, do PL do Rio Grande do Norte, recomendou a aprovação do texto. Na avaliação dele, a proposta não afrouxa o controle penal, mas exige uma motivação mais robusta para que não haja a prisão do policial.
8: Esse poder de polícia nunca foi tão desmoralizado no nosso país. Nós precisamos tratar com rigor a criminalidade. E é claro, e precisamos dar respaldo aos nossos policiais que combatem a criminalidade para que eles não sejam perseguidos. O que se vivencia hoje no Brasil é isso. Muitas decisões são tomadas derrumpante por magistrados, condenando policiais, às vezes até mesmo dentro da própria corporação, tirando da rua, proibindo promoções policiais. Policiais que foram envolvidos em algum tipo de atuação de enfrentamento ao crime, já considerados no carimbo na testa como sendo culpados. Não, não é assim que deve se tratar o policial. A gente tem que dar respaldo para que ele possa ter sim a autoridade de defender a sociedade.
5: A regra valeria para policiais, militares, policiais penais e, por sugestão do relator, também para os integrantes de polícias legislativas. Segundo o texto, para decretar a prisão, a autoridade judicial deve comprovar que o ato do agente não se enquadra em duas situações específicas: excludente de ilicitude prevista no Código Penal, como legítima defesa, e estrito cumprimento do dever legal. E também contexto de risco iminente ou ameaça grave à ordem pública ou à integridade física, inclusive de outra pessoa, em que o uso da força tenha sido necessário e proporcional. O projeto que restringe a prisão preventiva de agentes de segurança em serviço está na Comissão de Segurança Pública e Combate ao Crime Organizado. Em seguida, vai à Comissão de Constituição e Justiça antes de seguir para o plenário. Da Rádio Câmara de Brasília, Luiz Cláudio Canuto.
15: Trabalho.
17: Câmara debate proposta que garante a manutenção do auxílio alimentação durante as férias. O texto já está sendo analisado pelas comissões, como informa a repórter Sofia Peçanha.
9: A legislação trabalhista considera que o auxílio alimentação não integra a remuneração do empregado. E com isso, muitas empresas descontam o valor do vale quando o trabalhador sai de férias ou de licença, por exemplo. Esse entendimento, no entanto, pode mudar se avançar na Câmara dos Deputados o projeto sobre o assunto. O autor da proposta, o deputado Acácio Favacho, do MDB do Amapá, entende que quando a empresa concede o auxílio alimentação, o empregado passa a contar com o valor no orçamento, não sendo justo reduzi-lo em situações justificadas de ausência, como férias, uso de banco de horas, motivo de doença comprovada, acidente de trabalho, licença maternidade e licença paternidade. O projeto já foi aprovado pela Comissão de Trabalho, onde o relator, o deputado Ricardo Maia, do MDB da Bahia, reforçou que a alimentação é um direito social essencial à dignidade e ao bem-estar do trabalhador. Ele concordou que a manutenção do benefício em períodos justificados de ausência é uma forma de garantir segurança alimentar e proteção social.
10: A finalidade principal do auxílio alimentação é promover a segurança alimentar, um pilar que não pode ser removido justamente quando o trabalhador mais precisa dar tranquilidade para o seu descanso e recuperação.
9: Segundo a proposta, a regra não vale para afastamentos com recebimento de benefício previdenciário, como nos casos de auxílio-doença pago pelo INSS. O projeto que proíbe o desconto do auxílio alimentação durante as férias e outras faltas justificadas será analisado agora pela Comissão de Constituição e Justiça. No entanto, o deputado Jorge Guitten, do Republicanos de Santa Catarina, apresentou um requerimento de redistribuição para que o texto também seja analisado pela Comissão de Finanças e Tributação. Esse pedido ainda aguarda a decisão da Câmara. Da Rádio Câmara de Brasília, Sofia Peçanha.
15: Votação.
18: Cláudio. Glauber Braga, do PSOL do Rio de Janeiro, reclama da demora do Senado para votar o fim da escala 6x1 já aprovado na Câmara. O parlamentar cobra que os senadores avancem na análise da matéria sem novos adiamentos.
17: Glauber Braga argumenta que o fim da escala 6x1 dará mais tempo de descanso e melhores condições de vida para os brasileiros. O parlamentar afirma que o modelo atual prejudica trabalhadores submetidos a jornadas exaustivas, especialmente em atividades de maior desgaste físico.
18: Termina agora o Jornal Câmara dos Deputados, produzido pela Rádio Câmara, com trabalhos técnicos de Wellington Teles e a apresentação de Val Monteiro e Luciana Vieira. Uma boa noite para você.
17: A Voz do Brasil volta na segunda-feira. Boa noite e bom fim de semana.
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1: 20 horas e 3 minutos.
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6: Uma excelente noite para você, 8:03. Eu sou Adriana Lima, você está na Saudade FM, ZYM 717, 99,7 MHz. A partir de agora serei a sua companhia até a meia-noite, Celina, com I Could Fall in Love. Abre a minha programação de hoje.

0: 8h28 na Saudade FM com Los Hermanos, Ana Júlia. Recordamos o tema do filme Ases Indomáveis, Berlin Take My Breath Away na Saudade FM. A SOS Vida Pet Litoral com a Petland promovem amanhã, no sábado, mais uma feira de adoção e cães e gatos em Santos. O evento acontece neste sábado, dia 27, ao meio-dia, às 17h, na Rua Euclides da Cunha, 279, no bairro da Pompeia. Além da adoção, o público pode doar ração, cobertores, caminhas, brinquedos, produtos de higiene e outros itens para ajudar os animais resgatados. Faça parte desta ação.
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0: Adalto com Flashback, sucesso nacional do comecinho da década de 80. Recordamos lá na década de 90 o tema da novela Rainha da Sucata com Kiss, Forever, e ainda Mr. Broken Wings. Agora 4 minutinhos para as 9 da noite e logo após o breve intervalo tem a veiculação obrigatória da Voz do Brasil. As músicas continuam lá no nosso player online. 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